0: uma instituição está ofertando taxas de juros muito diferenciadas em relação às taxas de mercado, provavelmente existe ali algum problema.
1: Em nota, a assessoria do bispo Edir Macedo informou que ele não integra a administração executiva e nem participa da gestão operacional, financeira ou contábil do banco. Também afirmou que a condução das atividades é de responsabilidade exclusiva dos executivos. Nós também pedimos um posicionamento dos demais citados na reportagem, né, que são ligados ao banco, mas não tivemos resposta. João, quais são as lições, a seu ver, que precisam ficar depois do caso Master e agora esse caso Digimais?
2: Olha, eu acho que são lições antigas, que a gente já devia ter aprendido, não é? Porque a regra é muito clara nesses bancos. E falta aí a fiscalização. Tanto o Banco Central como a CVM estão comendo bola na fiscalização, que a regra é clara. Os bancos, eles têm que ter uma alavancagem mínima e máxima em cima do seu patrimônio líquido ajustado. É o dinheiro que eles têm disponível para aplicação nas carteiras que eles operam. Isso aí é verificado hoje por algoritmos. O Banco Central tem informações disso online. Difícil era antigamente, quando não existia, os balanços dos bancos fechavam 6, 7, 8 meses. Hoje você sabe o que está acontecendo. E mais, o mercado dá sinais. Se alguém está no mercado e está oferecendo um CDB, como disse o entrevistado, muito além da normalidade, uma coisa está conseguindo um CDB, 90%, 95% CDI, 100% CDI, 102% CDI, mas quando alguém começa a oferecer 2, 3, 4, 5 pontos acima do CDI, nos seus papéis, é que tem alguma coisa errada. Então, a reflexão que a gente tem que fazer é o seguinte: o Estado brasileiro está falhando na sua principal função, que é a fiscalização, o poder de polícia. As suas agências não estão capacitadas. A CVM, a gente viu agora mesmo, está sem gente, sem pessoas, etc. Então, e o próprio Banco Central, não é? Então, que eu questiono, inclusive, eu vou dar autonomia financeira para o Banco Central, que é o que ele quer agora, sobre que égide, sobre que responsabilidade. Só para dizer o seguinte: nos Estados Unidos, você tem três agências de fiscalização, certo? Na área financeira. Você tem a SEC mais duas, que fiscalizam exatamente, por exemplo, esse tipo de papéis, esse tipo de títulos que os bancos inventam e que não tem lastro suficiente para ficar de pé.
1: Ô Felipe, episódios como esse, né, eles prejudicam a imagem do Brasil no exterior ou eles mostram justamente que os mecanismos de controle estão ali, funcionando, mesmo que tardiamente, segundo a visão do João?
3: Não, prejudicam. Prejudicam significativamente, até porque você está falando de mesmo bancos que não são tão grandes, que podem gerar riscos sistêmicos para o sistema financeiro nacional, né? Tanto no caso do Banco Master e mesmo no caso deste banco que hoje está passando por essa situação, do Bispo Edir Macedo, eles têm vínculos, né, pelo fato de utilizarem CDBs com taxas absolutamente reais no mercado, com o Fundo Garantidor de Crédito, que é absolutamente fundamental para a saúde do próprio sistema financeiro nacional brasileiro. Então, isso, obviamente, passa uma imagem muito negativa para investidores internacionais. E tem um outro elemento importante. Investigações recentes da Polícia Federal, a gente pega, por exemplo, a Operação Carbono Oculto, vem mostrando também uma permeabilidade do crime organizado transnacional, né, em particular aí o PCC, nessas organizações financeiras, nesses bancos, fintechs, etc. Isso cria um problema ainda maior, né? Porque aí você vai ter a questão de que não apenas há um risco sistêmico, mas também há um risco de organizações criminosas estarem participando dessas negociações.
1: E o Senado dos Estados Unidos deu um duro recado a Donald Trump. Aprovou uma resolução que impede novos ataques ao Irã sem o aval do Congresso. Os dois lados, que agora vivem um cessar-fogo de 2 meses, seguem com declarações desencontradas.
4: Nesta terça-feira, o Irã negou ter aceitado vistorias às suas instalações nucleares como parte das negociações com a Casa Branca. Do outro lado, Donald Trump retrucou e insistiu que os iranianos aceitaram a vistoria durante a primeira rodada de negociações pós-acordo feitas na Suíça, mas disse que não há pressa. A questão nuclear continua um dos pontos mais delicados entre os dois países, após a assinatura do memorando há uma semana, assim como a reabertura do Estreito de Hormuz. Uma mega-operação na importante passagem marítima pretende retirar 11 mil marinheiros de navios comerciais que ficaram presos no Golfo Pérsico por conta do conflito. A ação será conduzida pela ONU.
1: Nesta terça-feira, o governo persa afirmou que apenas uma certa quantidade de navios está autorizada a cruzar o estreito diariamente. A Casa Branca, por outro lado, diz que o acordo de paz não cita tal limitação. O controle do estreito no pós-guerra também está na disputa. Irã e Omã afirmaram que vão estudar uma futura administração conjunta de Hormuz com a cobrança de custos pelos serviços prestados.
4: Teherã ameaça não só fechar novamente o estreito, como também rever as negociações por uma paz definitiva se os ataques de Israel no Líbano continuarem. Hoje, representantes de Beirute e Tel Aviv iniciaram uma nova rodada de negociações em Washington para um acordo de paz duradouro. Já Donald Trump sofreu um revés no legislativo. O Senado aprovou um projeto para limitar os poderes de guerra do presidente, como novos ataques contra o Irã. A resolução pode ser vetada por Trump, mas é um recado da insatisfação crescente, inclusive entre seu partido. 4 republicanos votaram a favor.
5: É uma forma também do Senado demonstrar para o eleitor americano que tem um controle maior das ações, que estaria contra essas ações do governo, para eles tentarem se descolar um pouco, mesmo os republicanos, se descolarem um pouco da imagem do Trump, porque toda a questão da guerra tem piorado a popularidade de Donald Trump e isso pode afetar, né, também o Partido Republicano neste momento eleitoral.
1: Felipe, eu queria trazer essa questão da aprovação da resolução com senadores republicanos, ou seja, do partido do presidente, né? O que sinaliza isso, a seu ver?
3: Olha, eu acho que, em primeiro lugar, é importante a gente ressaltar que a Constituição norte-americana, ela estabelece de maneira muito clara que o presidente, ele só pode entrar em guerra com outro estado com autorização do Congresso norte-americano. E isso o presidente Donald Trump não fez. Acho que isso é importante a gente ressaltar. No entanto, ele vai ter, como a reportagem bem colocou, a possibilidade de vetar essa resolução aprovada. Mas o que, que isso significa? Significa que você tem setores importantes dentro do Partido Republicano que entendem não só que o presidente está passando sobre o Congresso, mas também que os próprios termos desse cessar-fogo, tal como ele foi negociado, são muito desfavoráveis aos Estados Unidos. Acho que é fundamental aqui ressaltar o quanto esse memorando de entendimento, do ponto de vista histórico, significa uma derrota estratégica importante para os Estados Unidos, tomando em conta os próprios interesses e objetivos que o próprio governo Trump estabeleceu no início da guerra. Então, muito rapidamente, o que o Irã garante com esse memorando de entendimento? Basicamente que vai negociar o seu programa nuclear. É isso que o Irã promete. E, obviamente, reabrir o Estreito de Hormuz. O que, que os Estados Unidos garantem? Acabar com o bloqueio contra os portos iranianos, imediatamente tirar as sanções contra as exportações do petróleo iraniano e também sanções financeiras contra o Irã relacionadas ao petróleo também seriam retiradas. Além disso, se compromete a trabalhar por um fundo de reconstrução do Irã de 300 bilhões de dólares. Isso está no papel. E o Irã vai se comprometer com a abertura do Estreito de Hormuz sem pedágio apenas durante 60 dias. Ou seja, o que o governo Trump está conseguindo não é um retorno nem ao status quo pré-guerra. É uma situação pré-guerra pior, porque o Estreito de Hormuz estava aberto e não havia pedágio sendo cobrado antes.
1: Ô João, o que, que mais preocupa os investidores hoje? Uma retomada dos ataques, uma falta de clareza, né, sobre os termos ou essa dissonância de versões entre os países?
2: Olha, tudo um pouco, mas o essencial é isso, quer dizer, é a normalidade, né? Quer dizer, você, antes da guerra, você tinha um comércio fluindo normalmente, particularmente de óleo, de petróleo, que é o mais conhecido, mas também uma série de outras mercadorias que transitam ali entre o Oriente Médio, o Extremo Oriente e o Ocidente, né? O que o mercado quer é que isso volte a acontecer, que eu tenha previsibilidade, por exemplo, no preço do petróleo, que mexe não só com todas as economias, mas em particular também com os mercados, com bolsa, etc. Todo mundo fica olhando. Quer dizer, se você tem um preço de petróleo muito instável, muito a risco, né? Os papéis ficam mais difíceis, os bancos centrais pensam que é necessário aumentar a taxa de juros, não é? Então você deixa de ter investimentos mais tradicionais e passa a ter aqueles que detêm o capital, medidas de proteção desse capital. Então isso, a economia vai para uma situação ruim. Então o que o mercado quer para continuar a sua fluidez, para continuar os seus investimentos à normalidade, é que o Estreito de Hormuz volte à normalidade e que as mercadorias voltem a trafegar de maneira livre e sem problemas e sem pedágio.
1: Veja a seguir, maioria dos brasileiros concorda com classificação das facções brasileiras como organizações terroristas pelos Estados Unidos. E veja também, Jair Bolsonaro presta depoimento sobre a arma dele apreendida com um de seus seguranças.

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1: Jair Bolsonaro prestou depoimento hoje à Polícia Civil sobre a arma dele que foi apreendida com um de seus seguranças durante uma blitz no Distrito Federal. Esse episódio pode pesar na decisão do ministro Alexandre de Moraes sobre manter ou não o ex-presidente em prisão domiciliar. O benefício acaba na quinta-feira, mas pode ser prorrogado.
2: Policiais civis do Distrito Federal chegaram pouco antes das 3 da tarde à casa de Jair Bolsonaro e ouviram o ex-presidente no inquérito sobre a apreensão de uma arma dele na semana passada durante uma blitz. O depoimento teria durado pouco mais de 5 minutos. Os agentes deixaram o local pouco depois sem falar com a imprensa. Os investigadores questionaram o motivo da pistola Glock 9mm de Bolsonaro estar com um militar do Gabinete da Segurança Institucional que faz parte da segurança dele. A arma não estava acompanhada do certificado do registro. Em nota, a Polícia Civil informou que o ex-presidente respondeu a todas as perguntas da investigação. Mas em razão do sigilo legal, o teor do depoimento não será divulgado. O advogado de Bolsonaro, Paulo Cunha Bueno, que acompanhou o depoimento, disse numa rede social que ele esclareceu todas as questões, que em momento algum houve intuito de descumprir qualquer determinação legal e que aguarda que o inquérito seja em breve arquivado. Ainda segundo a defesa do ex-presidente, ele reiterou que pediu ao sargento Estácio Leite da Silva Filho que verificasse qual era o problema da pistola. A conclusão da Polícia Civil sobre a arma de Jair Bolsonaro, apreendida com um militar da equipe dele, pode pesar na decisão do ministro do Supremo Tribunal Federal, Alexandre de Moraes, sobre manter ou não o ex-presidente em prisão domiciliar. O prazo do benefício acaba nesta quinta-feira.
3: Não há uma proibição de que ele, como condenado, tenha essa arma em casa. Mas no momento que essa arma é transportada, isso pode sim configurar um crime de cessão de arma ou mesmo desse transporte da arma, e isso ele não poderia fazer nem através de terceiros. Poderia ser considerado sim um crime do Estatuto do Desarmamento. Então tudo isso pode sim influenciar nessa decisão que houve essa prática de um crime e, portanto, cessaria a prisão domiciliar, ele voltaria para regime fechado.
2: A prisão domiciliar foi concedida ao ex-presidente por um período de 3 meses por causa de um quadro de broncopneumonia. A defesa de Jair Bolsonaro já pediu novos exames para mostrar que ele ainda não tem condições de saúde para voltar ao presídio da Papudinha, em Brasília.
3: O estado de saúde do ex-presidente vai ser determinante nesse momento, porque foi o verdadeiro motivo dessa prisão humanitária.
1: Santana, essa questão da arma, a seu ver, na sua avaliação, poderia ou deveria pesar nessa avaliação de Alexandre de Moraes em relação à prisão domiciliar do ex-presidente?
4: Acho que há duas questões aí que a gente tem que envolver. Se você olhar estritamente do ponto de vista, vamos chamar assim, de uma estrita legalidade, né, da jurisprudência, do direito, evidentemente é o que a entrevistada acabou de dizer, certo? Se essa arma foi transportada por ordem dele, a arma dele, etc. e tal, ele pode ter incorrido aí num pecado jurídico aí, né? Acho que o tipo penal é bastante menor nesse caso aí, e você pode utilizar isso como argumento para reverter a prisão. Mas, na minha opinião, o Supremo tem que encerrar esse assunto e conceder prisão domiciliar para ele pela regra básica da jurisprudência. Idade, saúde, apesar de ser condenado agora, é primário, não tinha outras condenações, não é um elemento que vem de qualquer coisa criminosa, facção, etc. Então, como é dada para vários outros condenados, certo, em situação semelhante, ou até em situação mais branda que a dele do ponto de vista de saúde, dê a prisão domiciliar, deixe ele lá no domicílio e deixe de criar um fato político que, ao fim e ao cabo, pode até favorecer a ele e aos seus seguidores políticos, o que não é bom.
1: E sobre isso eu quero trazer com o Felipe. Você acha que há algum risco dessa discussão jurídica ser contaminada de alguma forma por essa questão política?
5: Eu acho que a pergunta que a gente tem que fazer é, no ambiente polarizado que a gente se encontra, se qualquer tema que envolva o Bolsonaro ou que envolva o Lula, seja o Jair, seja o Flávio, se qualquer tema não seria contaminado, né, numa discussão política. Nesse caso especificamente, eu não tenho dúvida que vai ser contaminado, ou seja, vai ser lido, sobretudo pelos apoiadores dele, né, como foi dito anteriormente aqui pelo Santana, como uma espécie de uma filigrana jurídica que foi identificada para prejudicar e para perseguir especificamente, né, o ex-presidente Jair Bolsonaro. É óbvio que a gente não pode aqui fazer qualquer tipo de consideração sobre o fato da lei ter que ser seguida, né? Mas é importante pragmaticamente a gente compreender o quanto esse tipo de ação vai ser explorada por apoiadores do Jair Bolsonaro como uma forma de tirar credibilidade do Estado brasileiro no cumprimento daquilo que é fundamental, que é penalizar o ex-presidente por uma tentativa de golpe de Estado que quase destruiu a democracia brasileira.
1: Nova pesquisa Datafolha mostrou que a maioria dos brasileiros concorda com a decisão dos Estados Unidos de classificarem as facções criminosas PCC e Comando Vermelho como organizações terroristas. Mas é contra a intervenção americana no Brasil para combater o crime organizado.
2: Segundo o levantamento, 59% dos entrevistados concordam total ou parcialmente com a decisão do governo Donald Trump de classificar o Comando Vermelho e o PCC como organizações terroristas. 33% discordam. Ao mesmo tempo em que a maioria é favorável à classificação, 74% rejeitam a possibilidade de intervenção dos norte-americanos no Brasil para combater as facções sem autorização do governo brasileiro. 18% são favoráveis. Em relação à percepção sobre a real intenção do governo Trump, 50% concordam que os Estados Unidos querem combater as facções para ajudar os brasileiros. Mas 47% afirmam que os norte-americanos usam o problema como desculpa para mandar no Brasil. A pesquisa também aponta que o tema é conhecido pela maioria da população. 35% disseram estar bem informados sobre

0: A decisão dos Estados Unidos. Outros 37% afirmaram estar mais ou menos informados. 13% declararam não ter tomado conhecimento do assunto.
1: Pessoas que vivem em comunidades, que sofrem a violência do dia a dia, sofrem com a letalidade, sofrem com o domínio de facções criminosas em territórios em que o Estado não consegue chegar, certamente estão manifestando a sua insatisfação com esse estado de coisas, né? Evidentemente, acho que tudo isso deveria propiciar um debate a respeito do modelo político-criminal que o Brasil vem seguindo nos últimos anos e que produziu esses resultados que nós estamos vendo agora, né? Que são PCC e Comando Vermelho, facções criminosas foram criadas dentro das prisões, exercendo um papel de muito relevo na economia do crime, a ponto de o Estado não conseguir combater essas organizações.
0: A pesquisa Datafolha ouviu 2.004 pessoas entre os dias 17 e 18 de junho em 139 municípios. A margem de erro é de 2 pontos percentuais. Felipe, essa classificação de PCC e Comando Vermelho como organização terrorista, né, tem aprovação da maioria da população, como a gente viu aí na matéria, era algo que preocupava muito os especialistas, inclusive você aqui nesse mesmo Jornal da Cultura. Por quê? Agora que aconteceu, por que que é preocupante, a seu ver?
2: Olha, eu acho que é fundamental a gente recordar e entender, né, o porquê de você ter grande parte da população apoiando a designação dessas organizações criminosas como terroristas, né? No senso comum, a ideia de você transformá-las, mesmo que retoricamente, em terroristas, dá uma ideia de que você vai ter uma condição mais dura de combatê-las, porque é um problema gravíssimo da sociedade brasileira e tem que ser colocado como uma prioridade máxima, inclusive uma prioridade que é verdade que se diga, né, que este governo tentou fazer, colocando, por exemplo, um debate sobre uma emenda constitucional, né, para tentar unificar as polícias no país, criar uma condição mais organizada, e o Congresso Nacional acabou não pautando exatamente por entender que uma vitória nesse campo, né, para o governo progressista atualmente em curso, seria uma vitória de um campo num tema que não interessaria. Agora, por que que é um ponto que você traz aqui, que é um ponto fundamental? Qual que é o perigo? Primeiro, porque não é funcional e não é prático. A partir do momento que você tem a designação pelo governo norte-americano dessas organizações como terroristas, todas as informações que envolvem essas organizações, elas acabam entrando num nível de secreto, confidencial, ultra-secreto, o que dificulta a cooperação entre órgãos de inteligência norte-americanos e brasileiros, Polícia Federal, Ministério Público, etc. E, segundo lugar, porque dá uma abertura, de fato, para uma possível, né, intervenção contra a soberania brasileira, né? E aí eu acho que é um dado fundamental. Hoje, numa edição aqui do Jornal Globo, Thomas Traumann, jornalista, diz que em conversas com diplomatas norte-americanos, existe uma possibilidade, eles acham possível, né, algum tipo de operação por parte do exército norte-americano na Amazônia, momentos antes das eleições, exatamente para criar esse clima de que o governo federal não teria condições de combater essas organizações criminosas.
0: Santana, o combate ao crime passa hoje muito pelo sistema financeiro, né? Você acha que seguir o dinheiro seria mais eficiente?
3: Não, é fundamental que isso aconteça, não é? E eu começo da última frase do Felipe, que é o seguinte: o governo brasileiro não tem condições, não tem demonstrado condições, capacidade de combater o crime organizado. Não é de hoje, não é um problema desse governo também. Vamos dizer assim, não é um problema do governo Lula. O governo do Lula, do Flávio Bolsonaro, da Dilma, do Fernando Henrique Cardoso, certo? De todo mundo. Ninguém deu atenção suficiente para saber o que estava acontecendo na formação dessas organizações e da internacionalização do crime no Brasil, certo? Como é que, essas organizações tomaram conta, por exemplo, de territórios, onde a gente até fica com dúvida hoje? Porque quando a gente fala classificar como terrorista, olha, se parte do seu território está ameaçado por uma organização armada, essa organização armada, ela pode ser classificada como terrorista. Não é aquele cara simplesmente que solta bomba no restaurante. É o cara que põe em discussão uma autonomia do seu território, que é o que acontece na Amazônia hoje. Não vamos tapar o sol com a peneira. A incapacidade do governo é total. Por exemplo, o pacote feito pelo governo federal, discordo, Felipe, foi assim, é um negócio horroroso. Não tem começo, nem meio, nem fim. E eles foram incapazes, por exemplo, de articular politicamente e buscar uma série de medidas que tem dentro do próprio Congresso e que ajuda e que modifica o sistema penal, a lei de execuções penais,

celulares roubados. E veja também, secretário-geral da Organização das Nações Unidas faz alerta sobre a expansão de data centers e os riscos para a transição energética. A gente volta já.

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7: O presidente Lula esteve em São Paulo nesta tarde para lançar a nova etapa do Programa Nacional Celular Seguro. O governo criou um banco com mais de 3 milhões de aparelhos roubados em todo o Brasil. A partir de agora, qualquer pessoa pode saber se comprou um produto roubado ou furtado.
8: O programa terá como principal ferramenta o Banco Nacional de Celulares com Restrição, uma base nacional que reúne informações sobre aparelhos roubados, furtados ou extraviados nos 26 estados e no Distrito Federal. Ele vai permitir que o brasileiro consulte a situação do dispositivo antes da compra. Para isso, é necessário baixar o aplicativo Celular Seguro e ter cadastro na plataforma do governo. O consumidor também deve ter em mãos o código IMEI, uma espécie de RG do celular. Para descobrir o IMEI, você precisa digitar asterisco, jogo da velha, 06, jogo da velha. O sistema envia de imediato um código número com 15 dígitos. Ele serve para bloquear o aparelho em caso de roubo e verificar a procedência.
9: Por conta da nossa interoperabilidade, ou seja, do programa que a gente fez junto com a Anatel e junto com as operadoras, a gente vai puxar o número do e-mail automaticamente do sistema.
8: Até o momento, o banco de dados já conta com mais de 3 milhões de aparelhos cadastrados como produto de furto e roubo, que estão aptos à recuperação. Destes, mais de 270 mil foram recuperados. Se você recebeu uma notificação de que o seu celular foi furtado ou roubado, ou verificou numa consulta na plataforma que o aparelho está no cadastro,

0: cadastro de produtos com restrição, procure uma delegacia.
1: Não tenha medo de procurar a delegacia, porque você não vai ser preso. É apenas para você devolver o celular. Se você souber de onde você comprou, melhor ainda, porque você estará contribuindo para a gente acabar com uma organização criminosa que ganha muito dinheiro judiando das pessoas.
2: Ô Felipe, segurança pública a gente sabe que é um tema decisivo nessas eleições e roubo de celular é uma epidemia, né? Você acha que é sobre isso? É tentar alterar um pouco a percepção de insegurança da população?
3: Sem dúvida. Ou seja, hoje a gente tem, principalmente nas grandes cidades, né, uma percepção de que estamos muito inseguros, porque há, sim, um aumento importante no furto, no roubo de celulares das pessoas. Eu só tenho um pouco de dúvida se a questão do celular é única e exclusivamente das pessoas que tomam controle do celular em si, ou se não há o furto e o roubo com o intuito de utilizar o celular apenas temporariamente para outros fins e aí depois descartá-lo, o que vai dificultar muito esse rastreamento. Porque a gente precisa lembrar que hoje o celular, principalmente quando a gente tem aplicativos de banco, ele virou um banco, né? Então, se um indivíduo rouba o nosso celular e consegue desbloqueá-lo, ele consegue fazer, pode conseguir fazer transações financeiras. Daí a importância, esse tema é um tema complexo, é um tema muito difícil, mas que precisa ser atacado de uma maneira responsável e aí, muito rapidamente, eu acho que é importante. Há tentativas legislativas, como a PEC da Segurança Pública, que foi barrada no Congresso Nacional, eu acho que são tentativas importantes para endereçar esse tipo de problema.
2: Ô, João, o mercado de receptação existe porque tem ali demanda, né? Você acha que essa questão ataca essa coisa de você roubar o celular porque tem alguém que compra? Como é que você vê essa forma como o presidente está colocando?
4: A gente precisaria aprofundar um pouco mais, o Felipe tem razão, certo? Para saber o seguinte, esse celular roubado, o grosso desse celular roubado, certo? O que acontece com ele? Certo? Ele efetivamente ele vai para um mercado paralelo, que alguém dá um banho, escova e vende numa loja? Certo? Qual é o grau de que isso volta? Porque grande parte do celular ele é furtado, certo? Para justamente buscar o que tem dentro e basicamente fazer o Pix em nome do terceiro, buscar banco, etc, etc, etc. Então eu não sei o quanto desse mercado paralelo efetivamente significa um mercado tão importante assim. Agora, de fato, você tem uma rede que você organiza todos esses e-mails e celulares, você sabe o que é legal. O que é legal é importante, antes tarde do que nunca.
2: O secretário-geral da Organização das Nações Unidas, Antônio Guterres, fez um alerta hoje sobre a expansão de data centers e os riscos para a transição energética. E pediu que executivas de empresas de inteligência artificial falem sobre o custo climático com a manutenção de servidores e sistemas de armazenamento de dados.
5: O lançamento da iniciativa de transparência ambiental para inteligência artificial foi durante a Semana de Ação Climática de Londres. Para os executivos do setor, o secretário-geral foi enfático.
6: Os data centers são famintos por terra, água e energia. Consomem muito mais eletricidade do que alguns países. Os responsáveis por eles devem medir os impactos que geram e publicar os dados sobre emissão de carbono, gasto com água e marcas que deixa na terra.
5: Antônio Guterres acrescentou que essa é a hora da verdade. Se a inteligência artificial deve contribuir para um futuro melhor, precisa ser honesta sobre o quanto nos custa hoje e mostrar os reais danos que vem causando a comunidades locais. E fez mais um apelo. Os centros de armazenamento, processamento e distribuição de dados digitais têm que ser movidos por energias renováveis até 2030. Os data centers, que possibilitam o uso de serviços digitais por milhões de pessoas, funcionam 24 horas por dia, só que a um custo energético muito alto. Resfriar essas infraestruturas requer grande quantidade de água. Estudo das Nações Unidas indica que se todas as instalações de data centers formassem um país, seriam o 11º do mundo em consumo de energia. Atualmente, os sistemas instalados no Brasil atendem cerca de 40% da demanda nacional. Mais da metade ainda vem de estruturas que estão no exterior, segundo o Ministério da Fazenda. Especialistas calculam que empresas pretendem ampliar em até 5 vezes a capacidade dessas centrais no Brasil, com investimentos estimados em até 92 bilhões de dólares até 2031.
7: Tem que usar energia renovável 100% do tempo. Se precisar colocar bateria, compre bateria. Se precisar construir qualquer coisa transitória, pode construir transitória, mas tem que ter métricas, tem que ter datas, tem que ter uma série de coisas. E tem que dar algum benefício para o pessoal que mora lá em volta. Porque, de repente, eles vão ficar com menos água e menos energia elétrica.
5: Para o especialista, é urgente regulamentar a entrada dos data centers no país.
7: Pode vir? Pode, mas tem que cumprir isso, tem que cuidar disso e daquilo, né? E isso a gente não está fazendo. Pelo contrário, aprovaram a lei lá do Redata, lá, que dá, inclusive, subsídio para os caras virem.
2: O Felipe, o que a ONU está dizendo é que essa questão ambiental está sendo deixada de lado, mas ela é central, é isso?
3: O que basicamente o relatório está afirmando é que há uma contradição enorme, né? Há um reconhecimento da comunidade internacional, né, sobre a gravidade da crise climática que nós vivemos no mundo, mas, ao mesmo tempo, um desenvolvimento tecnológico-chave da humanidade, que é a inteligência artificial, está, ao mesmo tempo, destruindo grande parte desse próprio meio ambiente, né, que nos permite viver. Então, esse é um ponto fundamental. Como é que você equilibra essa contradição? E é muito difícil. A gente está num contexto muito pessimista, porque, na realidade, a disputa tecnológica entre Estados Unidos e China, porque muitos desses data centers são utilizados para treinamento, né, desses modelos. Essa disputa tecnológica cria uma situação muito complicada para que ambas essas superpotências freiem o seu desenvolvimento e construção de data centers nos seus territórios.
2: Santana, como é que você vê essa questão?
4: Olha, eu acho que é o seguinte, você precisa de exigir que o data center, essa atividade, que não vai acabar, é necessária, vai ter que existir, se ninguém vai parar com isso aí, você utilize as tecnologias disponíveis que resolvem em grande parte esse problema. No caso da energia, especificamente, como disse o próprio entrevistado, energias renováveis, baterias, etc. e tal, que tem custos também, mas custos menores. No caso da água, por exemplo, fazer sistemas fechados e não abertos, né? Porque você desperdiça muita água hoje, porque no resfriamento você faz por torres e a água evapora, aí você coloca mais água ainda. Se você faz um sistema fechado, por que não faz sempre um sistema fechado? Porque é mais caro. Então o investidor do data center tem que gastar um pouco mais de dinheiro com tecnologia para que os custos e as decorrências da operação desses sistemas não sejam danosos ao ser humano, às comunidades e à ecologia.
2: Bom, no próximo bloco, o momento Copa do Mundo com Vladir Lemos. Por isso, agora eu me despeço dos nossos comentaristas, o vice-diretor do Instituto de Relações Internacionais da USP, Felipe Loureiro, e o advogado João Santana, sócio da OBI Capital. Boa noite, obrigada por estar aqui com a gente. E você vai ver a seguir, Cristiano Ronaldo se torna o primeiro jogador a marcar em 6 edições da Copa. E vai ver também, torcedores da Escócia e da Noruega comemoram de forma criativa e dão show no Mundial. A gente volta já.

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6: Estamos de volta agora para falar sobre os principais destaques de hoje na Copa do Mundo com o Vladir Lemos. Boa noite, Vladir.
7: Boa noite, Rita. Copa segue legal, hein?
6: Segue.
7: Com as torcidas dando grande contribuição, como a gente vai ver um pouquinho mais adiante.
6: É verdade.
7: Bom, a seleção inglesa ficou no 0-0 com o Gana em Boston. Quem brilhou foi Cristiano Ronaldo, que se tornou o primeiro jogador da história a marcar em 6 edições diferentes de Copa do Mundo.
8: Em Houston, João Cancelo cruzou e Cristiano Ronaldo abriu o placar. Portugal 1, Uzbequistão 0. Em boa cobrança de falta, Nuno Mendes ampliou a vantagem. E teve mais um no robozão. Em bom contra-ataque, Cristiano Ronaldo recebeu o passe de Bruno Fernandes e fez o terceiro de Portugal. A defesa uzbeque se enrolou depois da cobrança do escanteio. A bola rebateu no zagueiro Kusanov e no goleiro Nematov e entrou. Gol contra, 4-0. E o jogo terminou com um golaço de Rafael Leão no ângulo. Portugal classificado 5, Uzbequistão 0. Em São Francisco, Altamari furou feio, mas Al-Rashdan salvou a jogada e fez 1 Jordânia, 0 Argélia. No segundo tempo, Mahrez cobrou escanteio e Bembouali empatou o duelo. Gouiri aproveitou a sobra dentro da área e deixou dele. Final Argélia 2, Jordânia eliminada 1. Na Filadélfia, França e Iraque. Mbappé marcou o primeiro gol francês com um chutaço de fora da área. Depois de uma pausa de 2 horas devido ao mau tempo, a defesa iraquiana falhou e Dembélé tocou para o camisa 10 fazer mais um. E coube a Dembélé fechar a conta. França 3, Iraque 0. A lista de artilheiros da história da Copa do Mundo agora está assim. O argentino Lionel Messi segue na liderança com 18 gols. Na sequência, Mbappé com 16. mesmo número de gols de Miroslav Klose da Alemanha. Ronaldo Fenômeno tem 15 gols.
7: Bom, Ronaldo e o Klose não marcam mais.
6: Você já era, né? Essa derrota da Jordânia, você acha que deixaram as coisas ali mais fáceis para a Argentina e para o Messi?
7: Pois é, todo mundo quer ver o Messi em campo, mas fica essa dúvida, né? Eu acredito que o Scaloni, técnico argentino, vai dar uma poupada em alguns jogadores. Existe essa mística que o Messi gosta de começar todos os jogos, né? Mas ficou um pouco fácil. Se eu fosse ele, eu descansaria. Mas eu não sou o Messi.
6: E a vitória de Portugal, né? Todo mundo ali esperando de Cristiano Ronaldo. Você acha que agora o pessoal vai sossegar?
7: Então, acho que de todas as seleções sobre as quais paira essa questão de repente poder ir longe na Copa do Mundo, Portugal foi de longe a que viveu uma situação mais complicada na primeira rodada, né? E justamente por causa da questão desse confronto que tem um pouco entre torcedores portugueses, se a seleção deveria nesse momento ter ou não ter o Cristiano Ronaldo. Ele fez muito, né, para acabar ou pelo menos diminuir isso, e foi também o que mais sentiu, né? O peso maior ficou em cima dele, por isso que eu acho que esse resultado também é muito importante, apesar dele ter ido mal depois. Não sei se você chegou a ver que na coletiva ele foi perguntado pelo Messi,

0: foi meio ríspido com o repórter, não quis falar sobre isso. Já tem um histórico, né? Porque na Eurocopa em 2016 também pegou o microfone de um repórter português e atirou na água. E também não queria deixar de falar, quando a gente sentou aqui, você falava da Inglaterra, pô, Inglaterra 0-0, mas me deixou com uma boa impressão. Tem jogo assim que realmente a bola não entra, né? Eu também não sou do tipo que acredita que a posse de bola é definidora de alguma coisa no futebol. A seleção da Inglaterra teve 79%, mas o domínio, né? E foi um jogo um pouco esquisito, porque realmente teve um lance de Gana, que foi reclamado pelo técnico, que era para ter sido visto no árbitro de vídeo, que o Carlos Queiroz, o técnico, falou: ah, o árbitro de vídeo devia estar de férias e foi tomar um cafezinho, né? Mas é bom a gente deixar um pouco, porque já basta o futebol brasileiro para essas coisas de árbitro de vídeo e polêmicas do tipo, né? Vamos falar da seleção brasileira, que encerrou os preparativos para o jogo contra a Escócia amanhã, mas a viagem da delegação para Miami atrasou por causa da chuva no aeroporto de Newark. Os jogadores precisaram aguardar cerca de 3 horas dentro do avião e depois encarar mais 3 horas na viagem até a Flórida. A ordem é esconder a escalação.
1: Na parte aberta à imprensa em New Jersey, nenhuma pista sobre as mudanças que o técnico Carlo Ancelotti deve promover no time titular. Neymar treinou normalmente e viajou com a delegação para a partida. Vindo de lesão, o atacante não entra em campo desde o dia 17 de maio, quando atuou no jogo entre Santos e Curitiba pelo Campeonato Brasileiro. O técnico Carlo Ancelotti trabalha com opções para substituir Rafinha, que tem uma lesão na coxa direita. Luiz Henrique, Rayan e Endrick lutam pela vaga. O jogo desta quarta-feira será o quinto entre brasileiros e escoceses em mundiais. Depois de um empate sem gols em 74, a seleção goleou o adversário por 4-1 em 82, venceu por 1-0 em 90, e o último confronto foi em 1998, Brasil 2-1. No total, 3 vitórias e 1 empate.
2: E eu vou fazer a mesma pergunta que eu faço toda vez. E o Neymar, vai jogar?
0: Talvez não seja a última. Bom, enfim, e Neymar está relacionado para a partida. Há uma expectativa de que ele entre em campo por 15, 20 minutos. A opinião que eu tenho é a seguinte, né, Rita? Eu acho que um jogador que não joga desde 17 de maio, que voltou a ser relacionado depois de 3 anos pela seleção brasileira, eu duvido que nesse momento ele tenha a condição de ser competitivo. Acho que vai depender muito da história da partida. Realmente, se o Brasil conseguir se ver de alguma maneira confortável, com uma vantagem no placar, pode até ser que o Ancelotti tome essa atitude. Mas agora, diante de um jogo complicado, achar que o Ancelotti vai acreditar no Neymar para resolver uma partida que se mostra mais complicada do que se previa...
2: Então, a seu ver, ele não começaria. Ele entraria ali dependendo da história do jogo.
0: Olha, depois dele ser levado, a gente pode acreditar em qualquer coisa, mas eu não acredito que ele vá sair como titular.
2: E qual a sua aposta para o lugar do Rafinha?
0: Eu acho que Luiz Henrique. A impressão que eu fiquei depois desses 2 primeiros jogos da seleção é que aquela ideia inicial que o Ancelotti tinha de um time mais seguro e tal, ele parece cada vez mais convencido disso. E o Luiz Henrique é um cara que está muito dentro desse tipo de pensamento do Ancelotti. Foi convocado por ele 7 vezes, então acho que ele vai ser a primeira opção do Ancelotti, é a impressão que eu tenho, né? Bom, falamos das torcidas e elas estão dando um show dentro e fora dos estádios da Copa. Os escoceses, nossos adversários de amanhã, formam o Tartan Army, ou Exército Tartan, reconhecidos pelo bom humor, pelo comportamento e disposição para ações filantrópicas. E a Noruega também conta com o apoio de seus torcedores, que comemoram as vitórias com sua marca, a Remada Viking.
3: Pedersen abriu o placar, aproveitando falha da defesa de Senegal, 1-0 Noruega. O artilheiro Haaland recebeu livre e ampliou, 2-0. O Senegal diminuiu logo em seguida, com Ismail Assar, 2-1. Mais uma vez, Haaland completou o cruzamento e ampliou para a seleção norueguesa. Nos acréscimos, Ismail Assar ainda fez o segundo do Senegal, mas não havia mais tempo para reagir. Final, Noruega 3, Senegal 2. Depois da partida, os jogadores europeus se sentaram no gramado e se uniram à torcida em uma comemoração sincronizada à maneira dos antepassados noruegueses. A Remada Viking já é uma marca nesta edição da Copa do Mundo. Apareceu em vagões do metrô, na Times Square e até no parlamento da Noruega. outra torcida.

0: partida que está marcando o território por onde passa na Copa é a da próxima adversária do Brasil. A seleção escocesa, que representa a terra do mais icônico James Bond e tem um rei eternizado na obra de Shakespeare, Macbeth, venceu a partida de estreia na Copa do Mundo contra o Haiti, depois de ficar 28 anos longe do Mundial. Nos dias que antecederam o jogo, o Tartan Army, ou Exército Tartan, invadiu a cidade de Boston. Tartan é o nome dado ao padrão de estampa dos kilts, esses saiotes que na história da Escócia se tornaram uma forma de identificar povos e regiões. A impressão foi tão boa que a prefeita da cidade assinou até uma carta de intenção para que Glasgow e Boston se tornem cidades irmãs. Nas décadas de 1970 e 1980, os torcedores ingleses eram mal vistos pela violência dentro e fora de campo. Ficaram conhecidos como hooligans. A torcida escocesa tomou então a decisão de adotar uma postura completamente diferente e passou a deixar uma boa impressão por onde passa. Já ganhou prêmios da FIFA e de comitês de fair play pelo comportamento exemplar, pela simpatia e ficou conhecida por promover ações de caridade. Quem explica é o Andrew, que morou no Brasil por 20 anos.
1: Então aí começou essa coisa de cantar músicas bonitinhas, de fazer ações solidárias e fazer amizades onde a gente for.
2: Muitas vezes a Escócia não participa dos torneios, muitas vezes ela joga as eliminatórias europeias e já é eliminada muito rapidamente de qualquer tentativa de jogar o campeonato europeu ou de jogar a Copa do Mundo, então a torcida também teve que se reinventar ao longo desse tempo com iniciativas.
0: O Hamish é um dos torcedores mais conhecidos do Exército Tartan. Ele acompanha os jogos nos Estados Unidos e se lembra de quando Brasil e Escócia se enfrentaram na Copa de 1982.
3: Os dois capitães se cumprimentaram. Acho que Sócrates era o capitão de vocês, o maravilhoso Sócrates. E o árbitro disse: espero que vença o melhor time. E o capitão escocês respondeu: espero que não, porque ele conhecia o Brasil. Todos nós sabíamos que aquele era o melhor time.
4: É muito legal essa coisa de torcida,
5: não, demais,
4: né?
5: Eu acho que tem uma outra lição ali, além dessa boa intenção, é perceber que a coisa independe do resultado, né? Eu sou de uma geração para a qual a Copa de 82 é uma coisa determinante, né? É bom a gente lembrar que a gente venceu esse jogo de 4-1, mas a Escócia marcou primeiro, a gente passou 15 minutos ali atrás no placar, o primeiro tempo virou 1-1. E é um momento importante para os escoceses, porque a nona Copa, na verdade, nunca passaram na primeira fase, tiveram essa vitória aí na estreia. É um momento bom, e a Noruega também, né? A Noruega volta a disputar uma Copa depois de 28 anos. E tem o Haaland, que é um cara assim, às vezes as pessoas falam muito dele, porque ele é um cara trombador, usa muita força, mas ele é de uma finalização bom no jogo aéreo, acaba um pouco estigmatizado, porque para você ter esse tipo de finalização, algum nível de técnica você precisa ter. E gostei demais também da entrevista dele depois, quando perguntou: e aí, dá para ser campeão do mundo? Ele falou: absolutely not, né? Absolutamente não. E falou assim: vamos ser felizes hoje.
4: E eles estão muito felizes. Eu vi na BBC que na Escócia é feriado, e os ingleses ficaram muito bravos com o rei, que eles também queriam feriados, né? Mas é que a Escócia fazia tempo que não participava, né, de uma Copa.
5: Exato, e aí tem uma coisa que vale a pena a gente lembrar também dos capítulos que a gente ainda vai ver. O último jogo dessa fase de grupos será França e Noruega, né, em campo. O Mbappé e toda a sua turma, e o Haaland também. E com um detalhe, né, o Didier Deschamps, o técnico francês, na verdade, perdeu a mãe dele faleceu, então ele não vai dirigir o time, não vai treinar a França nesses dias, vai voltar para o país dele para acompanhar o funeral, mas o jogo vai ser interessante.
4: Bom, obrigada por mais um dia, Vladir.
5: Seguimos juntos.
4: E a gente termina essa edição com a exposição Futebol Território Êxtase, que está em cartaz no Instituto Via Foto, em São Paulo. A mostra investiga o esporte mais popular do Brasil como linguagem cultural, expressão estética e fenômeno social. E explora os espaços onde o futebol frequentemente nasce. A rua, a praia, a laje, o terreno baldio, a margem do rio. O Jornal da Cultura volta amanhã. Boa noite.
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2: 22 horas, 1 minuto.
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5: No programa de hoje, vamos ouvir a música do compositor alemão Robert Schumann. Nós começamos com O Andante e Variações em Si Bemol Maior, Opus 46. Esta peça foi escrita em 1843, provavelmente destinada para alguma celebração íntima ou familiar e com uma instrumentação inusitada de dois pianos, dois violoncelos e uma trompa. Mais tarde, o compositor criou uma versão desta obra apenas para dois pianos. Mas hoje vamos ouvir a instrumentação original que traz Martha Argerich em um dos pianos. Vamos ouvir.

0: De Robert Schumann, ouvimos o Andante e Variações em Si bemol maior, opus 46. Movimentos: Sostenuto, Pio lento, Animato, Doppio movimento. Marta Argres e Alexandre Rabinovich, pianos. Natália Gutmann e Misha Maisky, violoncelo. E Marie-Louise Neunecker, trompa.
1: A próxima obra de Schumann que vamos ouvir é um dos romances do Opus 94. O Opus 94 de Schumann foi escrito em 1849 e é formado por três romances para oboé, instrumento que pode ser substituído pelo violino ou pela clarineta, mas sempre com acompanhamento do piano. Nós vamos ouvir o terceiro dos três romances, que tem a indicação não rápido e na versão original para oboé e piano.

0: Com Douglas Boyd ao oboé e Maria João Pires ao piano, ouvimos de Schumann o Romance Opus 94, número 3.
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2: Seguimos com o nosso programa dedicado ao compositor alemão Robert Schumann. Dele, nós vamos ouvir a famosa Sinfonia Renana. Escrita em dezembro de 1850, em Düsseldorf, a Sinfonia número 3 de Schumann foi apresentada pela primeira vez nesta mesma cidade em fevereiro de 1851, sob a regência do compositor. Apesar de sua numeração, a obra foi cronologicamente a segunda sinfonia a ser escrita por Schumann e seu nome, Renana, teve origem em um subtítulo previsto pelo autor, mas que não chegou a ser utilizado. Episódio de uma vida às margens do Reno. A obra é uma evidente homenagem à velha Alemanha e nela o compositor desejou expressar tudo o que o Rio poderia evocar na alma romântica dos alemães, suas paisagens, suas lendas, suas histórias. Vamos ouvir a Sinfonia Renana com a Filarmônica de Berlim sob a regência de Simon Rattle.

0: Ouvimos a Sinfonia número 3 em Mi bemol maior, opus 97, Rhenane, de Robert Schumann. Movimentos: vivo, scherzo, bem moderado, não rápido, solene, vivo. Orquestra Filarmônica de Berlim, sob a regência de Simon Rattle.
1: Até o próximo programa.
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0: Vinte e três horas.
1: 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Iniciamos ouvindo Jack Terrison ao piano.

0: com Chicoria ao piano, Miroslav Vitos contrabaixo e Roy Haynes bateria, de Chicoria, I Don't Know, uma gravação de 1962. Antes, Jack Terrison ao piano, Ben Williams contrabaixo, Jamir Williams bateria e Grégoire Marais a harmônica, de Thelonious Monk, Ruby My Dear, gravação de 2009.
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0: Na sequência, Lou Rawls.

0: Na voz de Natalie Cole, ouvimos de Burt Kampfert e Mute Gabler, Love. Antes, com Didi Bridgewater, de Horace Silver, Soulville.
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0: Maria Schneider Orchestra,

0: Ouvimos com Maria Schneider Orchestra, de Maria Schneider, Dissolution. Vamos para um rápido intervalo, voltaremos em instantes.
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1: Meia-noite.
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Estamos de volta. Vamos ouvir Charlie Parker All Stars.

0: com Sonny Stitt ao saxofone, Barry Harris piano, Sam Jones contrabaixo e Alan Dawson bateria, de John Klenner e Sam M. Lewis, Just Friends, gravação de 1972. Antes, Charlie Parker All Stars, de Charlie Parker, Steeplechase, gravação de 1948.
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0: Johnny Hartman.

0: Na voz de Diane Reeves, com Mugro Miller ao piano, Terry Lime Carrington bateria, Bob Hurst contrabaixo, Munyungo Jackson percussão, Bob Shepard saxofone e Oscar Brashear trompete, de Joe Bishop e Gordon Jenkins, Blue Prelude. Antes, na voz de Johnny Hartman, com John Coltrane ao saxofone, McCoy Tyner piano, Jimmy Garrison, contrabaixo, e Elvin Jones, bateria, de Gil Wood e Robert Melling, My One and Only Love.
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0: Seguimos com The Bad Blues.

0: com Pat Metheny à guitarra, Brad Meld ao piano, Larry Grenadier contrabaixo e Jeff Ballard, bateria, de Pat Metheny. Ouvimos Ring of Life, gravação de 2006. Antes, com The Bad Plus, de Ethan Iverson, Mr. Now, gravação de 2014.
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0: Stacy Kent.

0: Ouvimos com Grover Washington Jr. ao saxofone, Sid Simmons piano, John Blake Jr. violino, Richard Lee Sticker guitarra, Tyrone Brown contrabaixo, Millard Pitvinson bateria, Leonard Doc Gibbs percussão, de Grover Washington Jr. e Richard Lee Sticker, The Answer in Your Eyes. Antes, Kenny Garrett ao saxofone, Nat Reeves contrabaixo, Chris Dave bateria, Bashiri Johnson percussão e Shedrick Mitchell piano, de Kenny Garrett, Can I Just Hold Your Hand? Este programa teve montagem de Carlos Lima, seleção musical de Inês Medalha, apresentação Madeleine Alves.
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1: 1 hora e 1 minuto.
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3: Olá, meus amigos. Muito bom dia. Muito bom começar mais um Toque de Cordas aqui pela Rádio Cultura FM, contando com a sua audiência qualificada e elegante de sempre. Abrindo com Robert Johnson, Pavana em Dó Menor, com Matthew Wadsworth Theorber.

Ouvimos Jean-Henri d'Anglebert, tombeau de Monsieur de Chambonnière, tendo a harpa, Anne Laurence Savá. Seguimos com Heitor Villa-Lobos, Mazurca Choro, da suíte popular brasileira, com Maria Lívia São Marcos, violão.

de Heitor Villa-Lobos, Mazurca Choro, da Suíte Popular Brasileira, com Maria Lívia São Marcos ao violão. O compositor e violonista francês Napoleon Coste viveu entre 1805 e 1883. Teve seu primeiro contato com o violão ainda na infância, com os ensinamentos da mãe. Aos 24 anos, foi para Paris, onde teve contato com os maiores de sua época, como Dionísio Aguado, Ferdinando Carulli e Fernando Sor, de quem foi aluno. Coste viveu num período em que o piano reinava e havia pouco interesse pela música para violão, o que fez com que enfrentasse dificuldade para publicar suas composições. Vamos ouvir dele Le Montagnard em Lá Maior, Opus 34. Micaela Rabankova, oboé, Gabriel Bianco, violão.

De Napoleon Coste, La Montagnard, em Lá Maior, Opus 34, que ouvimos com Micaela Labankova, oboé, e Gabriel Bianco, ao violão. Toque de cordas da Cultura FM. Henrique Granados, Danças Espanholas, Opus 37, Oriental, Milanesca, Rondala, Aragonesa. Emily Granger, Harpa, Andrew Branch, violão.

De Henrique Granados ouvimos Danças Espanholas, Opus 37, Oriental, Vilanesca, Rondala Aragonesa, com Emily Granger, harpa, e Andrew Blanch, violão. Seguimos com Catherine Finch e Sekou Keita, ascensão dupla, Catherine Finch, harpa, Sekou Keita, corda.

Ouvimos de Catherine Finch e Seku Keita, Ascensão Dupla, com Catherine Finch, harpa, e Seku Keita, corda. Para encerrar o toque de cordas, Emma Rush, A Ferrovia Canadense, com ela ao violão.

0: Ouvimos de Emma Rush com ela ao violão, a Ferrovia Canadense, encerrando assim o Toque de Cordas de hoje, com seleção musical e produção de Bruno Nobisani, estágio em produção Isadora Diniz, trabalhos técnicos sempre com Marcelo Nascimento. Muito bom dia a todos vocês, muito obrigado pela sua audiência, pela sua companhia e até o nosso próximo Toque de Cordas.
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0: 6 horas.
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Hoje reúne obras de Francis Poulenc, Camille Saint-Saëns e Gabriel Pierney para piano e instrumentos de sopro. Vamos iniciar com a sonata para oboé e piano de Francis Poulenc. Três movimentos: elegia pacificamente, scherzo muito animado e deploração muito calmo. Nicholas Daniel ao oboé e Julius Drake ao piano.

Ouvimos a sonata para oboé e piano de Francis Poulenc, com Nicholas Daniel ao oboé e Julius Drake ao piano. Na sequência, Romance Opus 37 de Camille Saint-Saëns, com Michel Faust na flauta e Birgitta Vollenweber ao piano.

de Camille Saint-Saëns, romance Opus 37, com Michel Faust na flauta e Birgitta von Weber ao piano. Agora, do mesmo autor, a sonata para clarinete e piano em Mi bemol maior, Opus 167. Movimentos: Allegretto, Allegro animato, lento e molto allegro. Interpretação de Emma Johnson ao clarinete e Gordon Beck ao piano.

Com Emma Johnson ao clarinete e Gordon Beck ao piano, ouvimos a sonata para clarinete e piano em Mi bemol maior, opus 167, de Camille Saint-Saëns. Na sequência, canzonetta de Gabriel Pierné, com os mesmos intérpretes.

Ouvimos a canzoneta de Gabriel Pierné com Emma Johnson ao clarinete e Gordon Beck ao piano. A seguir o septeto em Mi bemol maior, opus 65 de Camille Saint-Saëns. Movimentos: preâmbulo allegro moderato, minueto tempo di minueto moderato, intermède andante, gavotta e finale allegro non troppo. André Previn ao piano, Thomas Stevens ao trompete, Julie Rosenfeld e Annie Cavafian ao violino, Toby Hoffman à viola, Carter Bray ao violoncelo e Jack Kulowicz ao contrabaixo.

Encerrando a audição de hoje, ouvimos o septeto em Mi bemol maior, opus 65, de Camille Saint-Saëns, com André Previn, Thomas Stevens, Julie Rosenfeld, Annie Kavafian, Toby Hoffman, Carter Bray e Jack Kulowicz. E desta forma chegamos ao final da edição de hoje. Este programa teve seleção musical de Sofia Razel, trabalhos técnicos de Rafael Bueno e Amaury Santos, gravação e montagem de Carlos Lima.

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2: Olá, um bom dia a cada um de vocês, despertando mais uma vez juntos com a boa música da Rádio Cultura FM e a sua audiência infalível. Agora são 7h01, hoje é quarta-feira, 24 de junho de 2026. Amanhecemos com o tempo instável, chuva fraca e isolada e temperatura média de 12 graus. Rodízio já valendo agora na parte da manhã para placas finais 5 e 6. O rodízio, lembrando, está suspenso na parte da tarde por causa do Jogo do Brasil. O nosso WhatsApp já está aberto para suas mensagens. 11 973 73 7229. 973 73 7229. Começando com Antônio Vivaldi, concerto para bandolim em Ré maior, RV 93, segundo movimento largo, Hugo Orlandi, bandolim, e solista e Veneti, regência Cláudio Simone.

Abrindo o Desperto de hoje, com Antônio Vivaldi, ouvimos o largo do concerto para bandolim em Ré Maior RB93, com Hugo Orlandi de bandolim e Soliste Veneti e regência de Cláudio Chimoni. 7 e 7, Henrique Oswald, Quarteto de Cordas, número 3, Opus 39, primeiro movimento alegro agitato, Arthur Ruff e Samuel Lima, violinos, André Rodrigues, viola, Renato Oliveira, violoncelo.

Ouvimos uma composição de Henrique Oswald, dele, aqui no Desperte com os Clássicos, Quarteto de Cordas, número 3, Opus 39, primeiro movimento alegre agitado, com Arthur Ruff e Samuel Lima, violinos, André Rodrigues, viola e Renato Oliveira, violoncelo. 7:16. Wolfgang Amadeus Mozart, concerto para clarinete em Lá Maior, Quintil 622, terceiro movimento Rondô Alegro, com Sabine Meyer, clarinete e Filarmônica de Berlim e regência de Cláudio Abbado.

Ouvimos de Mozart o concerto para clarinete em Lá Maior, KV 622, terceiro movimento Rondô Alegro, com Sabine Meyer, clarinete, Orquestra Filarmônica de Berlim e regência de Cláudio Abbado. 7:25, Antonín Dvořák, dança eslava em Ré Maior, opus 46, número 6. Orquestra do Gewandhaus Leipzig, com regência de Kurt Masur.

Ouvimos Antonín Dvořák, Dança Eslava em Ré Maior, Opus 46, número 6, com orquestra do Gewandhaus Leipzig, regida por Kurt Masur. 7:30 em ponto, vamos ao nosso intervalo e já voltamos.

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4: 7h31, quarta-feira, 24 de junho, Desperte com os clássicos pela Rádio Cultura FM. Johannes Brahms, Sinfonia número 2 em Ré maior, Opus 73, quarto movimento Allegro com Spirito, com Orquestra de Cleveland, regência de Christoph von Dohnanyi.

Ouvimos Johannes Brahms, o Alegro com Espírito da Sinfonia número 2 em Ré Maior, Opus 73, com Orquestra de Cleveland e regência de Christoph von Dohnanyi. 7:40, seguimos com ele, Ludwig van Beethoven, variações para piano em Fá Maior, Opus 34, ao piano Glenn Gould.

Ouvimos de Beethoven Variações para Piano em Fá Maior, Opus 34, com Glenn Gould ao piano. 7:53 de Eric Coates, London Again Suit, terceiro movimento Mayfair, com Sinfônica da CSR da Bratislava, regida por Adrian Lapert.

0: Ouvimos de Eric Coates, London Again Soul, terceiro movimento Mayfair, com orquestra sinfônica da CSR da Bratislava e regência de Adrian Leppard. 7h59, depois do intervalo, voltamos com música e notícias. Até já.
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1: Olá, meus amigos, um bom dia a cada um de vocês. Muito bom começar mais uma manhã com sua audiência indiscutível aqui na Rádio Cultura FM, no site culturafm.com.br e também pelo nosso aplicativo Cultura Play, em qualquer plataforma, até naquele infalível radinho de pilho que vale mesmo é ter você aqui nas manhãs da Rádio Cultura, inclusive pelo nosso WhatsApp, 973-737-229. 973-737-229. Hoje é quarta-feira, 24 de junho de 2026. Amanhecemos com tempo instável, chuvas e 12 graus de temperatura. 8 horas, 2 minutos, começa agora o Música e Notícias, com seleção musical de Adriana Braga, redação de Gabriela Reis, trabalhos técnicos com o pluviométrico Rafael Bueno. Bom dia! Eu sou o Fernando Zeda, vamos juntos até às 10 da manhã com o melhor da música de todos os tempos e as principais notícias de hoje. Abrindo com Johann Nepomuk Hummel, grande concerto para fagote e orquestra em Fá maior. Terceiro movimento Rondó Vivace, com Klaus Thunemann fagote, Academia de São Martin de Fields, regência Neville Mariner.

Ouvimos Johann Nepomuk Hummel, grande concerto para fagote e orquestra em Fá Maior, terceiro movimento Rondó Vivace, com Klaus Thunmann, fagote, Academia de St. Martin the Fields e regência de Neville Mariner. Pois é, e vamos à previsão do tempo. A capital amanhece com chuvas e média de 12 graus e o dia segue assim, com tempo fechado e chuvoso, máxima de apenas 14 graus. Essa pequena amplitude térmica associada à presença do ar frio polar vai causar uma forte sensação de frio durante todo o dia. A passagem de uma frente fria mantém o tempo com chuvas de fraca a moderada intensidade em alguns momentos, pelo menos até amanhã, diminuindo na sexta-feira, ainda com muitas nuvens, mas períodos de sol. Agora estamos com tempo instável, chuva moderada, 12 graus aqui na capital, na Água Branca. 8:10, música e notícias, Adam Copland. Variações sobre uma melodia do balé Appalachian Spring, com Orquestra Sinfônica de Milwaukee e regência de Lucas Foss.

Ouvimos de Aaron Copland variações sobre uma melodia do balé Appalachian Spring com a Orquestra Sinfônica de Milwaukee, regida por Lucas Foss. A Organização Marítima Internacional da ONU anunciou nesta terça-feira uma operação em larga escala para ajudar a escoar de forma segura pelo Estreito de Hormuz navios comerciais que ficaram retidos no Golfo Pérsico por conta da guerra entre Estados Unidos e Irã. A operação terá como foco evacuar mais de 11 mil marinheiros que ficaram presos no Golfo durante o conflito. Durante a OMI, essa operação, feita em caráter excepcional, é necessária porque a quantidade de navios que ficaram retidos não permite que a passagem por Hormuz seja feita de forma segura com o sistema regular de tráfego. 8h14, música e notícias agora com Ludwig van Beethoven, Sonata número 7 para piano em Ré maior, opus 10, número 3, quarto movimento Rondo Allegro, ao piano Murray Perraia.

De Beethoven ouvimos Sonata número 7 para piano em Ré maior, Opus 10, número 3, quarto movimento Rondô Alegro, com Mirai Pyrae ao piano. O INSS publicou uma nova portaria que amplia a exigência de cadastro biométrico para a concessão de benefícios previdenciários e assistenciais, como aposentadorias, auxílios e o benefício de prestação continuada. O cadastro biométrico da carteira de identidade consiste na coleta das impressões digitais dos dedos das duas mãos e da fotografia do rosto do cidadão, que são armazenadas em uma base de dados do governo federal. O objetivo é confirmar a identidade do beneficiário e impedir que terceiros recebam valores de forma indevida. Quem solicitar benefícios ao INSS deverá comprovar registro biométrico em bases oficiais do governo, como carteira de identidade nacional, título de eleitor ou carteira nacional de habilitação. 8h20, música e notícias pela Rádio Cultura FM de São Paulo. Seguimos com ele, Wolfgang Amadeus Mozart, quarteto de cordas em Sol Maior, QR 387, terceiro movimento andante cantabile com o quarteto Éder.

De Mozart, ouvimos Quarteto de Cordas em Sol Maior, K387, terceiro movimento andante cantabile, com o Quarteto Eder. São 8h28, vamos então ao rápido intervalo e já voltamos.

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7: Agora, pontualmente, 8h30 em São Paulo, hoje é quarta-feira, 24 de junho de 2026, e esse é o Música Notícias, que você acompanha aqui pela Rádio Cultura FM de São Paulo, avisando que há problemas na linha 9 Esmeralda. Portanto, evitem a linha 9 Esmeralda, que está com problemas desde o começo da manhã. Luiz Spohr, noturno em Dó Maior, Opus 34, sexto movimento finale Vivace, que vamos ouvir com Consórcio Clássico.

De Luiz Spohr, Noturno em Dó Maior, Opus 34, Sexto Movimento Finale Vivace, com Consortium Classicum. Israel e Líbano negociam um projeto piloto apoiado pelos Estados Unidos para transferir parte do controle do sul do território libanês das tropas israelenses para as Forças Armadas do Líbano. Segundo autoridades israelenses, os militares libaneses envolvidos passariam por treinamento e verificação conduzidos pelos norte-americanos. Mesmo com a proposta, Israel manteria a presença militar na chamada zona de segurança ao longo da fronteira. As conversas fazem parte das negociações mais amplas sobre o conflito regional e incluem discussões sobre a retirada gradual das tropas israelenses e o futuro do Hezbollah naquele país. São 8 horas e 36 minutos, música e notícias, Johannes Brahms. Sexteto de cordas número 1 em Si bemol maior, opus 18. Quarto movimento Rondó, pouco alegreto e gracioso, com o quarteto Amadeus, tendo Cecil Aronovitz viola e William Plitt violoncelo.

Ouvimos de Brahms, Sexteto de Cordas, número 1 em Si bemol maior, opus 18, quarto movimento, rondó pouco alegreto e gracioso, com quarteto Amadeus e Cecil Aronovitz viola, violoncelo William Plyth. A candidata de direita Keiko Fujimori alcançou uma vantagem considerada irreversível na eleição presidencial do Peru. Com quase 100% das urnas apuradas, ela aparece com pouco mais de 50% dos votos e deve tomar o comando do país. O adversário de esquerda, Roberto Sánchez, não reconhece o resultado e denuncia supostas irregularidades na apuração, especialmente nos votos de peruanos residentes no exterior. Mesmo assim, a diferença atual torna matematicamente impossível uma virada, segundo dados divulgados pelas autoridades eleitorais peruanas. 8 horas 47 minutos, música e notícias pela Rádio Cultura FM. Pietro Locatelli, concerto Opus 4, número 9, primeiro movimento alegro, com Orquestra Barroca de Amsterdã, regida por Tom Kopman.

De Pietro Locatelli ouvimos o Allegro do Concerto Opus 4, número 9, com a Orquestra Barroca de Amsterdã. A regência foi de Tom Kopman. O Supremo Tribunal Federal pode retomar hoje o julgamento que vai definir se motoristas e entregadores de aplicativos têm ou não vínculo empregatício com as plataformas digitais. O tema, conhecido como uberização, voltou à pauta após a fase de apresentação dos argumentos das partes. A expectativa é que os ministros comecem a apresentar seus votos e estabeleçam uma tese que servirá de referência para processos semelhantes em todo o país. Entre as propostas apresentadas pela Advocacia Geral da União estão piso de remuneração, limite de horas de trabalho, seguro para os profissionais e garantia de representação sindical. 8h51, música e notícias, e Josef Kreutzer. Trio para dois violinos e violão em Ré maior, opus 9, número 3. Terceiro movimento, Rondó. Ana e Guido Holbein, violinos. Josef Zabka, ao violão.

de Joseph Kreutzer, trio para dois violinos e violão em Ré maior, opus 9, número 3, com Anna e Guido Holbein em violinos e Joseph Zapka ao violão. 8h56, Paulinho Nogueira com arranjo de Sérgio Assad, Baquianinha número 1, com Plínio Fernandes ao violão.

Com Plínio Fernandes ao violão, ouvimos de Paulinho Nogueira com arranjo de Sérgio Assad, Baquianinha número 1. 8h59, intervalo. Até já.

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2: Agora, 9 em ponto em São Paulo, quarta-feira chuvosa, 24 de junho de 2026, com problemas na linha 9 Esmeralda do metrô. Portanto, atenção ao sair de casa. Já estamos de volta e vamos ouvir de Antônio Salieri a abertura da ópera Landiolina, Ossili Matrimonio per Sussurro, com a Orquestra Sinfônica da Rádio Eslovaca. Regência Mikhail Dietrich.

Ouvimos Antônio Salieri, abertura da ópera Landiolina, Ostia e il matrimonio per sussurro, com a Orquestra Sinfônica da Rádio Eslovaca, regida por Mikhail Dietrich. A Polícia Federal realizou ontem a Operação Miragem para investigar suspeitas de fraude no sistema financeiro ligadas à gestão do Banco Digimais. Foram cumpridos mandados de busca em São Paulo e autorizados bloqueios de bens que podem chegar a 670 milhões de reais. Entre os investigados está o bispo Edir Macedo, proprietário da instituição financeira. Segundo a PF, o esquema envolvia manipulação de balanços e geração artificial de receitas para ocultar a situação econômica do banco. O Digimais informou que colabora com as investigações e reafirmou o compromisso com a transparência. 9h06 em São Paulo, pela Cultura FM, Música e Notícias. De João Domingos Bom Tempo, Quinteto para Piano e Cordas em Mi Bemol Maior, Opus 16. Quarto movimento Rondó Alegro, Imre Rohmann Piano e o Quarteto Kodály.

Ouvimos de João Domingos Bom Tempo, quinteto para piano e cordas em Mi bemol maior, opus 16, quarto movimento Rondô Alegro, com Henri Rohrmann, piano e o quarteto Kodály. A chuva que cai em São Paulo desde a manhã de ontem provoca estragos e transtornos aos moradores de cidades do estado, com desabamento de imóveis e pontos de alagamento. Em menos de 2 dias, 2 pessoas morreram em ocorrências que podem estar relacionadas às chuvas. O Corpo de Bombeiros registrou, entre 4 da tarde de ontem e 7 da manhã de hoje, 18 quedas de árvores, 7 casos de inundação e 4 chamados relacionados a desabamentos. Em Cangaíba, Zona Leste, um imóvel utilizado como cortiço desabou. Segundo os bombeiros, uma pessoa morreu e outras 2 foram socorridas. Já em Cidade Dutra, na Zona Sul, 60 moradores ficaram desalojados após um volume forte de chuva transbordar na escadaria de uma viela. O local foi isolado e ninguém ficou ferido. 9:15, Música e Notícias, Edward Helstedt, Pas de Deux e variações do balé A Festa das Flores em Genzano, com orquestra do Festival do Balé de Londres e regência de Terence Kern.

de Edward Helstedt, padre de, e variações do balé As Festas, A Festa das Flores em Genzano, com orquestra do Festival do Balé de Londres e regência de Terence Kern. São 9h24, seguimos com Max Richter, Auto Music 2, com ele ao piano, Luisa Fuller, violino, Natalia Bonner, violino, John Metcalf, viola, Ian Birch, violoncelo e Chris Worsley, violoncelo.

Ouvimos de Max Richter, Autumn Music 2, com Max Richter piano, Luisa Fuller e Natalia Bonner violinos, John Metcalf, Ian Burge viola e Chris Walsh violoncelo. São 9h28, vamos ao nosso último intervalo, que é rápido, já voltamos.

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2: Nove e meia em São Paulo, quarta-feira, 26 de junho de 2026. Você mesmo, acompanha música e notícias aqui pela Rádio Cultura FM comigo, todas as manhãs. Seguimos com música brasileira, Heitor Villa-Lobos, Baquianas Brasileiras número 1, primeiro movimento, introdução embolada, com os 12 violoncelos da Orquestra Filarmônica de Berlim.

Ouvimos de Vila Lobos, Baquianas Brasileiras, número 1, primeiro movimento, introdução embolada, com os 12 violoncelos da Orquestra Filarmônica de Berlim. A defesa do ex-presidente Bolsonaro fez um pedido ao ministro Alexandre de Moraes de prorrogação da prisão domiciliar para o ex-presidente. O benefício foi concedido por Moraes em março, pelo prazo de 90 dias, período que se encerra amanhã, quinta-feira. Bolsonaro cumpre desde novembro do ano passado a pena de 27 anos e 3 meses de prisão por ter sido considerado líder de uma organização criminosa que tentou dar um golpe de Estado em 2022. Ao conceder a prisão domiciliar provisória, o ministro considerou que o estado de saúde do ex-presidente que enfrentava um quadro de broncopneumonia. No pedido, a defesa de Bolsonaro solicita que a prorrogação ocorra pelo tempo.

Ouvimos Antonín Dvořák, a Sinfonia número 9 em Mi menor, opus 95, Novo Mundo, primeiro movimento Adagio Allegro Molto, com a Sinfônica da Rádio Bávara, regida por Andris Nelsons. O ministro Gilmar Mendes do Supremo Tribunal enviou à Advocacia Geral da União garantias exigidas pela Itália para uma eventual extradição da ex-deputada do PL, Carla Zambelli. Ele defendeu a validade da condenação por ampla maioria da corte no caso da perseguição armada pelas ruas de São Paulo. No próximo dia 1º de julho, a Justiça da Itália volta a julgar um segundo pedido de extradição de Zambelli, que envolve a condenação a 5 anos e 3 meses de prisão por porte ilegal de arma de fogo e constrangimento ilegal com emprego de arma de fogo. O episódio ocorreu na véspera do segundo turno das eleições de 2022. Naquela ocasião, a então deputada perseguiu armada um homem pelas ruas do bairro Jardins, aqui em São Paulo, depois de uma discussão política. 9h51, vamos ouvir de Ciro Pereira, Cuidado com o Degrau. Brasil, Jazz Sinfônica, regência do próprio Ciro Pereira.

Ouvimos com a Brasil Jazz Sinfônica, regida por Ciro Pereira, a composição de Ciro Pereira, Cuidado com o Negrão. E assim termina o Música Notícias desta quarta-feira, 24 de junho de 2026, com seleção musical de Adriana Braga, redação Gabriela Reis, trabalhos técnicos, muito obrigado, Rafael Bueno. Eu sou o Fernando Uzeda, volto amanhã às 7 horas com Desperte com os Clássicos. Muito obrigado por mais essa manhã com a sua companhia, com a sua audiência amiga e carinhosa. Amanhã nos vemos. Depois do intervalo, Chico Carvalho, hoje apresentando Estação Cultura. Fiquem com ele. Um bom dia a todos e até amanhã.

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1: Olá, amigos. Um ouvinte enviou esta mensagem. Maestro, como as óperas eram compostas? O compositor criava a música e depois deixava que alguém de sua confiança se encarregasse do libreto? Ou ele mesmo compunha música e letra juntos? Caro ouvinte, em 99% dos casos, o compositor escrevia a música para uma letra ou libreto que já estava pronto. Ou seja, o libretista escrevia o texto e, em seguida, o compositor criava a música para ele. Mas houve exceções, e eu posso citar aqui duas delas. A ópera Uma Vida pelo Czar, do compositor russo Mikhail Glinka, e a célebre Turandot, de Giacomo Puccini.

0: Nessas óperas, os compositores fizeram primeiro a música de uma boa parte da obra e depois o libretista teve que se virar para encaixar a letra. E tem mais exemplos. Conhecido pela sua velocidade extrema e por reciclar as suas próprias composições, Rossini frequentemente escrevia as linhas melódicas e as áreas baseando-se apenas na estrutura geral da cena, deixando a inserção exata do texto final para o último momento. Os compositores Nikolai Rimsky-Korsakov e Pietro Mascagni frequentemente criavam esboços orquestrais e motivos melódicos dramáticos completos antes que o libreto estivesse totalmente finalizado, forçando os poetas a adaptarem as palavras ao ritmo da música. Mas, como eu disse, estas foram exceções. Você também perguntou se houve casos em que o compositor escreveu seu próprio libreto. Sim, houve muitos. E o mais célebre de todos é do alemão Richard Wagner, que viveu entre 1813 e 1883. Ele foi um artista prodigioso e sua produção é tão complexa e colossal que ficamos imaginando como ele conseguiu tempo para pesquisar, escrever o texto e também a música de suas gigantescas óperas. É isso aí. Espero ter respondido. Um grande abraço e até o próximo programa.
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2: São 9 horas e 59 minutos. Bom dia, é um prazer ter você aqui conosco nesta manhã gelada de quarta-feira, dia 24 de junho. Eu sou Chico Carvalho e hoje, excepcionalmente, apresento o Estação Cultura no lugar da Teca Lima. Aqui na Água Branca temos chuva leve e temperatura na marca dos 13 graus. O Estação Cultura está no ar, sejam todos muito bem-vindos. Vamos juntos até o meio-dia com informação em arte e cultura, o roteiro cultural da cidade e o repertório da Cultura FM com músicas especialmente selecionadas para você. Abrimos então o programa de hoje com Johann Sebastian Bach.

Com Victoria Mulova ao violino e Bruno Canino ao piano, ouvimos o quarto movimento Allegro da Sonata para Violino e Piano em Si Menor, BWV 1014, composição de Johann Sebastian Bach. São 10 horas e 4 minutos. Seguimos então agora com os destaques da nossa primeira hora. A editora Garota FM Books inicia nesta quarta-feira a pré-venda do livro Mistério Sempre Há de Pintar Por Aí, sobre o histórico encontro de Caetano Veloso, Gilberto Gil, Gal Costa e Maria Bethânia, Os Doces Bárbaros. O autor da obra, Luiz Abraão, é o nosso entrevistado nesse 24 de junho, dia em que se completam 50 anos da estreia do Quarteto Baiano. A peça Rei Menino mostra a descoberta da realeza negra e a tradicional festa de Nossa Senhora do Rosário dos Homens Pretos da Penha. Na coluna de hoje, João Marcos Coelho destaca faixas do recém-lançado álbum Inexorable Amour, com a soprano Marie Lise e a orquestra da Ópera Royal, regida por Gaetan Jarry. A exposição Amarelinha, no Museu do Futebol, conta a origem da icônica camisa da seleção Canarinho. O museu também exibe hoje o jogo entre Brasil e Escócia. No Parque do Ibirapuera, a Arena Brasileira exibe a partida e oferece música ao vivo e gastronomia típica. Vamos agora com uma peça de Léo Brauer com Warren Nicholson ao violão.

Com Warren Nicholson ao violão, ouvimos Canção de Ninar, dois temas populares cubanos, sobre Drume Negrita, de Ernesto Grené, uma composição de Léo Brauer. São 10 horas e 9 minutos. Seguimos com Astor Piazzolla e Oblivion.

Walter Castro ao bandoneon, Pablo Ziegler ao piano, acompanhados pela Orquestra de Câmara Orfeus, na peça Oblivion de Astor Piazzolla, com arranjos de Pablo Ziegler. São 10 horas e 14 minutos. A peça infantil Rei Menino leva a magia e a tradição da festa de coroação de Nossa Senhora do Rosário dos Homens Pretos para os palcos e praças de São Paulo a partir desta sexta-feira, dia 26 de junho. Construída em 16 de junho de 1802, durante o regime escravocrata, a Igreja Nossa Senhora do Rosário dos Homens Pretos, na Zona Leste, recebe anualmente pastorais e mais de 20 grupos ligados à tradição, que mescla fé e cultura afro-brasileira. No espetáculo, a cultura aparece por meio da história de Pepê, um garoto que embarca com o pai em uma jornada de descoberta sobre a realeza negra no Brasil, em meio a ritmos da congada. Com texto de Rafael Cristiano e direção de Cleidson Catarina, a montagem busca apresentar os elementos da cultura afro-brasileira para as crianças de forma lúdica, valorizando a memória e a identidade. As primeiras sessões acontecem nesta sexta-feira e sábado, às 15h, no Largo do Rosário, número 20. Não é necessário retirar ingresso. Em julho, o espetáculo segue com apresentações na Biblioteca Mário de Andrade, no Centro Cultural Tendal da Lapa e no Centro de Referência da Dança. Vamos agora com Os Oito Batutas, de Pixinguinha e Benedito Lacerda.

De Pixinguinha e Benedito Lacerda ouvimos Os Oito Batutas, com Pixinguinha ao saxofone, Manuelzinho da flauta e Nelsinho do trombone. São 10 horas e 18 minutos. Seguimos com o primeiro movimento alegro e espirituoso da Sinfonia número 83 de Joseph Haydn.

O maestro Tom Koopman regeu a Orquestra Barroca de Amsterdã no primeiro movimento alegro e espirituoso da Sinfonia número 83 em Sol Menor, A Galinha, de Joseph Haydn. São 10 horas e 25 minutos e seguimos com mais música. At Woodchopper's Ball, uma composição de Woody Herman e Joe Bishop.

Com Woody Herman e orquestra, ouvimos At the Woodchopper's Ball, uma composição de Woody Herman e Joe Bishop. São 10 horas e 29 minutos, vamos para uma breve pausa e no retorno, o concerto para violino de Joseph Boulogne Chevalier de Saint-Georges.

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1: De volta às 10 horas e 31 minutos e abrimos este bloco de programações musicais com o terceiro movimento Rondô do Concerto para Violino em Ré Maior, obra de Joseph Boulogne Chevalier de Saint-Georges.

0: com Qianzu ao violino e a Camerata Toronto sob a regência do maestro Kevin Mallon, ouvimos o terceiro movimento Rondô do Concerto para Violino em Ré Maior Opus 3, uma obra de Joseph Boulogne, Chevalier de Saint-Georges. São 10 horas e 35 minutos e agora vamos ouvir a coluna de João Marcos Coelho, hoje sobre um novo álbum com repertório dedicado a Handel.
1: George Frideric Handel dominou a vida musical inglesa por meio século, seduzindo o grande público primeiro com a ópera, depois com o oratório. Além disso, negociou com extrema habilidade os favores da realeza no poder, fosse ela qual fosse naquele meio século, e teve a ousadia suprema de retirar letras profanas de áreas de ópera e colocar letras bíblicas, inserindo-as em seus oratórios. Depois da infância e adolescência passada na pequena cidade alemã de Halle, onde nasceu em 1685, passou uma iluminadora temporada na Itália, a partir de 1706, antes de se estabelecer em Londres, a partir de 1710. Lá, assumiu-se como inglês, ou melhor, como o mais perfeito compositor de ópera italiana ao gosto inglês. Não para aprender, como faziam na época em cada 100 músicos europeus, já que a vida musical italiana era a meca de compositores, instrumentistas e cantores do continente inteiro, mas para conquistá-la. Roma, Nápoles, Veneza, Florença, entre as cidades. Corelli, Albinoni, Vivaldi, Scarlatti, entre os compositores. Naquela década, um decreto papal proibiu a ópera nas cidades italianas. Por isso, floresceu uma estranha música religiosa, assim mesmo entre aspas, porque, na verdade, as cantatas eram óperas religiosamente travestidas. Ali, Handel compôs Il Trionfo del Tempo e del Disengano, um saboroso álbum recém-lançado pela gravadora do Palácio de Versailles, dá uma amostra do talento camaleônico de Handel. 3 cantatas compostas em seu primeiro ano vivendo na Itália. 2 à italiana, Il Delirio Amoroso e Un'Alma Innamorata, compostas no primeiro semestre, em fevereiro e junho. E no segundo semestre, em setembro, ele compôs uma em francês, Sans y penser, sem pensar nisso. São estas cantatas que compõem o repertório do álbum Inexorable Amour, com a soprano Marie-Lise e a orquestra da Opéra Royal, regida por Gaëtan Jarry. Vamos ouvir agora uma área de cada uma delas. Pela ordem, você ouve Minuet, In Questi Ameni, de Il Delirio Amoroso, HWV 99.

0: Ouvimos três áreas de três cantatas profanas compostas por Handel em 1707, quando ele vivia em Roma, com a soprano Marie Lys e a orquestra da Opéra Royal, regida por Gaëtan Jarry. O álbum da gravadora do Castelo de Versailles, recém-lançado, comprova o acerto de duas frases famosas sobre o compositor, que nasceu alemão, aprendeu tudo de ópera com os italianos e conquistou a glória de ser considerado o compositor inglês por excelência no século XVIII. Uma delas é essa, de Mozart. Quando é preciso, Handel fere como um raio. Mozart reorquestrou, por exemplo, o oratório Messias. E Beethoven aconselhava, aspas, procure em Handel e aprenda com ele a produzir tão grandes efeitos com tão poucos meios.
1: João Marcos Coelho volta amanhã com o CD da semana. São 10 horas e 49 minutos. Seguimos a nossa programação com Wim Mertens e Faedra.

Com Wim Mertens a voz e piano, ouvimos Faedra, uma composição do próprio Wim Mertens. São 10 horas e 53 minutos. Com o clima da Copa do Mundo tomando conta do país, diversos espaços culturais de São Paulo preparam uma programação especial que mistura a paixão pelo futebol com a arte e a música. No Museu do Futebol, no Pacaembu, o público pode visitar a exposição Amarelinha, com camisas históricas da seleção, além de curtir rodas de samba, exibição de curtas-metragens e telões com os jogos da competição. Também no complexo do Pacaembu, o Festival Futebol e Samba une o clima dos estádios a apresentações de DJs, baterias de escolas de samba e artistas como o cantor e compositor Simoninha. Para quem busca opções gratuitas, unidades do SESC terão telões para a transmissão das partidas. A unidade 24 de maio exibe Brasil e Escócia hoje às 7 horas da noite. Espaços tradicionais da capital, como o Centro Cultural São Paulo e a Casa de Francisca e também o Teatro Oficina no Bixiga, oferecem a mesma atração com exibições e atividades musicais ao vivo. Damos sequência à nossa programação musical com Wolfgang Amadeus Mozart.

Com o quarteto Amadeus, ouvimos o quarto movimento Rondó do quarteto de cordas número 1 em Sol maior K80 de Wolfgang Amadeus Mozart. São 10 horas e 56 minutos. A cidade de São Paulo registra chuva forte nesta manhã, principalmente na zona sul. O trânsito na cidade está acima da média para o horário. Às 8 da manhã, foram registrados 629 quilômetros de lentidão, segundo a CET. Segundo o Centro de Gerenciamento de Emergências Climáticas da Prefeitura, a cidade segue monitorada e não há pontos de alagamentos. A chuva deve continuar ao longo do dia, de forma mais amena. Já a temperatura não deve passar dos 14 graus. Um médico que retornou da República Democrática do Congo para a França foi diagnosticado com ebola. Segundo o comunicado do Ministério da Saúde local, todas as medidas de precaução foram adotadas desde a volta do paciente ao país. Ele foi levado a um hospital e colocado sob isolamento. A nota afirma ainda que a situação é acompanhada de perto pelo primeiro-ministro francês, Sébastien Lecornu. Essa é a primeira vez que um caso da doença é diagnosticado na França. 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
2: De volta às 11 horas da manhã e abrimos este bloco de programações musicais com Aragonés, da suíte Carmen, de Jorge Bizet.

Com o conjunto Solid Brass, ouvimos Aragonese, da suíte Carmen número 1, arranjo para ensemble, uma composição de Georges Bizet, Douglas Haislip no arranjo. Seguimos agora com mais destaques da nossa programação. Nesta segunda hora, vamos ouvir uma entrevista com Luiz Abraão, autor do livro Mistério Sempre Há de Pintar Por Aí, da editora Garota FM Books. A pianista sul-coreana Yeun Eun Son se apresenta na temporada de concertos da OSESP sob a regência de Karen Kamensek. A companhia Trilha de Teatro está em cartaz no Sesc Pinheiros com o espetáculo Nocaute, inspirado no pugilista americano Muhammad Ali. Atílio Bari comenta a presença constante dos juízes do STF nas mídias brasileiras e cita a peça O Juiz de Paz na Roça, comédia de costumes de Martins Pena. E ainda as dicas na Agenda Cultural de São Paulo nesse 24 de junho, dia de São João. Seguimos com Antônio Vivaldi.

0: com os violinistas Shlomo Mintz, Gil Shahan, Maxim Vengerov e Menachem Breuer, acompanhados pela Orquestra Filarmônica de Israel, sob a regência do maestro Zubin Mehta, ouvimos o primeiro movimento Allegro do Concerto para Quatro Violinos em Si Menor, RV 580, Opus 3, de Antônio Vivaldi. São 11 horas e 8 minutos. Há 50 anos, em 24 de junho de 1976, durante um dos períodos mais duros da ditadura militar, quatro grandes nomes da música brasileira se uniram em um projeto que marcou época e entrou para a história. Naquela noite, Caetano Veloso, Gilberto Gil, Gal Costa e Maria Bethânia subiam ao palco do Palácio das Convenções do Anhembi, em São Paulo, como os Doces Bárbaros. Foi o primeiro show do quarteto, criado para celebrar os 10 anos de suas carreiras individuais. O professor e escritor mineiro Luiz Abraão, doutor em filosofia pela Universidade Federal de Minas Gerais, pesquisou a história dos Doces Bárbaros e lança o livro Mistério, Sempre Há de Pintar Por Aí. A pré-venda do livro tem início nesta quarta-feira, como relata o autor em entrevista a Cirlei Ribeiro.
1: Caetano, Gil, Gal Costa e Bethânia já se apresentavam juntos em Salvador em meados dos anos 1960, mas é o show no Anhembi, em São Paulo, em 1976, que lança o quarteto baiano como Doces Bárbaros.

0: foi a grande estreia, dando início a uma turnê nacional de sucesso e ao álbum duplo gravado ao vivo no mesmo ano. Quem detalha essa história 50 anos depois é o Luiz Abraão, autor do livro Mistério Sempre Há de Pintar Por Aí. Bom dia, Luiz, e bem-vindo ao Estação Cultura.
1: Bom dia, muito obrigado, Estação Cultura. Grande prazer falar com vocês.
0: Prazer é nosso, Luiz. E essa frase, Mistério Sempre Há de Pintar Por Aí, é extraída de Esotérico, composição de Caetano Veloso. O que ela significa em relação à essência dos Doces Bárbaros e por que você a escolheu como título desse livro que em breve chegará aos leitores brasileiros?
1: Esotérico, nessa composição importante aí do repertório Doces Bárbaros, ela, para começar, ela é emblemática, porque embora tenha sido escrita em 76, ela permaneceu muito viva no cancioneiro popular nas décadas seguintes, né? Por essa razão, a gente escolheu também essa música como título, por tentarmos revelar no livro um pouco do mistério por trás da junção desses quatro artistas baianos que iniciaram a sua vida artística juntos. E o livro tenta um pouco lançar alguma luz sobre os mistérios por trás dessa reunião tão rica e tão interessante de Caetano, Gil, Gal e Bethânia.
0: Mistérios que se referem às propostas musicais, aos encontros, à carreira de cada um deles individualmente, alguns dos mistérios que você, de alguma maneira, conseguiu esclarecer, conseguiu desvendar, Luiz.
1: Na verdade, eu gosto de brincar que são encontros, reencontros e alguns desencontros ao longo dos 60 anos que eles estiveram juntos, tendo aí como marco de corte a morte da Gal Costa, né? E 50 anos do projeto Doces Bárbaros que a gente está comemorando aí agora a partir deste mês. Então, eu encontrei nessa pesquisa pontos muito interessantes, documentos inéditos que a gente reproduz. Conseguimos identificar uma certa continuidade do projeto Doces Bárbaros com o que veio antes, né? Especificamente os movimentos ligados à Tropicália, e continuidades dos Doces Bárbaros ao longo dos anos, né? Especificamente os reencontros deles em 1994, quando eles foram identificados assim, pela Mangueira como um grupo importante de ser celebrados, né? E depois um outro reencontro que eles tiveram em 2002, digamos, as bodas de prata dos Doces Bárbaros, e que acabou sendo, na prática, o último encontro dos quatro no palco. Então, esses são alguns dos mistérios, né, que a gente tenta desvendar, especificamente como que criou-se no imaginário brasileiro, e não só brasileiro. Eu também descobri que essa expressão Doces Bárbaros, ela também tem recorrência no inglês, no francês, no alemão, se referindo aos quatro artistas. Então, a gente tenta mostrar como que esse grupo se tornou um grupo tão referencial para a história da música popular brasileira no século XX.
0: Pois é, e o nome do grupo também tem uma história. Ele foi batizado a partir da música também do Caetano, Os Mais Doces Bárbaros, e foi em resposta ao jornal Pasquim, que à época se referiu de forma pejorativa aos músicos como baiunos, uma junção de Isso. baiano com unos, né? Unos que foram liderados por Átila, quando então aterrorizaram o Império Romano. Queria que você contasse um pouco desse episódio.
1: Esse episódio ele é muito interessante. Inicialmente, Caetano, sobretudo, tinha uma relação muito estreita com o Pasquim. Reconstruo isso no livro. Depois, num certo momento, quando eles voltam do exílio, né, Gil e Caetano, o Pasquim já tinha sofrido uma série de transformações no núcleo da sua direção geral e criado uma relação diferente em relação à figura dos baianos. E eles, então, passavam a ser menos parceiros, né, e o Pasquim assumiu uma postura mais agressiva em relação à presença, ou melhor, à onipresença de Caetano, Gal, Gil e Bethânia no universo cultural, musical brasileiro. Diante disso, o Pasquim opta por ironizar a presença deles, né, e cunham, né, essa expressão Né? O Ziraldo cunha essa expressão, baiunos, né? Essa mistura de baianos com hunos, seriam invasores de um território que não era originalmente deles, né? Então tem um bairrismo e até uma certa xenofobia por trás dessa expressão. Como resposta a esse gesto preconceituoso, o Caetano se utiliza de uma imagem que quem criou, na verdade, foi George Maltner, dizendo que Jesus de Nazaré teria sido o verdadeiro grande bárbaro e um doce bárbaro por ter feito revolução no Império Romano sem ter causado derramamento de sangue. Com essa imagem em vista, o Caetano considera que a imagem de doces bárbaros se aplicaria também a ele, a sua irmã, a Gil e Caetano. Ele acaba compondo a canção Os Mais Doces Bárbaros como uma espécie de emblema do grupo. Um fato curioso é que eu descobri, e aparece de forma inédita no livro, que o nome inicial pensado para o quarteto não era Doces Bárbaros. É um outro nome que eu desejo que os leitores descubram fazendo a leitura do livro.
0: Ah, você não vai nos contar agora?
1: Posso contar. A ideia do. Posso. A ideia inicial do grupo era chamar Quirimurê, que é uma palavra do idioma nativo brasileiro, que se referia à cidade de Salvador, né, como indígenas se referiam àquele território. Mas depois de algum tempo eles acabaram optando mesmo que fosse não Quirimurê, mas Doces Bárbaros.
0: E deu muito certo.
1: E deu muito certo.
0: E Luiz, essa onipresença que você citou e que incomodou o jornal Pasquim, incomodou também a ditadura brasileira, que interferiu em letras de canções, que censurou várias delas. Qual era a postura dos Doces Bárbaros e de que forma, na prática, a censura agiu?
1: Bom, em 76 ainda era vigente no Brasil a política da censura prévia. Então, todo artista deveria, especificamente no caso do campo da música popular, encaminhar suas canções para o órgão censor, submetendo a esse órgão as letras e, eventualmente, até a gravação das canções para avaliação. O que eu descobri, e isso também é reproduzido no livro, são documentos de vetos a algumas canções dos Doces Bárbaros, por exemplo, Um Índio, O Seu Amor, a canção Os Mais Doces Bárbaros, Nós, por exemplo, e que foram vetadas alguns versos em particular, né, e solicitada a mudança de certos versos, de certas passagens, para que elas pudessem ser aprovadas. Quais foram os ajustes pontuais que eventualmente foram feitos nas letras para que elas pudessem

0: ser apresentadas ao público.
1: E são essas
0: Por outro
1: versões
0: lado,
1: que a gente conhece até hoje.
0: exato, são versões que a gente conhece. Para dar um exemplo, a canção O Seu Amor, ela faz uma referência ao slogan político, né, dos Estados Unidos, né, ame-o ou deixe-o, e esse verso na canção ele acaba sendo transformado para ame-o e deixe-o como uma resposta aos censores que interpretaram o uso do slogan norte-americano, estadunidense, como sendo um gesto jocoso, uma ironia política, né? Então, o verso acabou precisando ser transformado. Nesse caso, me parece que poeticamente até mais interessante. Os policiais, os militares, eles continuaram, digamos assim, perseguindo, de certa forma, o Doces Bárbaros, não só na ocasião da prisão do Gil e do Chiquinho Azevedo em Florianópolis, que foi um gesto muito mais de polícia civil do que propriamente dos militares, mas eu descobri também documentos onde a gente consegue saber hoje que os militares estavam presentes no retorno do Doces Bárbaros no Rio de Janeiro, né, no espetáculo de reestreia deles no Canecão, no dia 4 de agosto. Eu consegui acesso a alguns dossiês dos militares mostrando que eles estavam, né, os arapongas estavam presentes dentro do Canecão, e eles geraram um dossiê sobre os Doces Bárbaros, relatando o que eles haviam observado, constatado, como que eles estavam observando esse retorno dos Doces Bárbaros, à cena depois da prisão de Gil e Chiquinho.
1: Eram mantidos sob vigilância, portanto.
0: Sim, eles estavam, de alguma forma, sob vigilância, e esses documentos eles ficaram confidenciais até então.
1: E o que as prisões, provocaram na própria movimentação ali do grupo, na criação, teve algum efeito prático?
0: O Gil, enquanto preso, ele compôs algumas canções, mas essas canções não foram incorporadas ao repertório do Doces Bárbaros. Do ponto de vista prático, eles ficaram pelo menos um mês sem tocar junto. Demorou um tempo para que eles, digamos, se entrosassem novamente nos palcos, né? Esse foi um efeito prático que a mídia da época não deixou passar, né? Os críticos da época, né, especialistas, eles destacaram muito certas falhas pontuais desse retorno. E, mais importante, talvez, esse episódio da prisão, ele teve uma repercussão nacional muito grande. Ele trouxe uma movimentação grande em termos nacionais para uma revisão que aconteceria logo ainda em 76, sobre a classificação do usuário de droga como viciado ou como criminoso, né? Essa era uma tipificação que não tinha distinção clara nos anos 70. Então, para ficar um pouco mais claro, até 76, a categoria do tráfico de drogas não fazia distinção entre um usuário, um traficante e um viciado. Ela teve no episódio do Gil um capítulo importante em termos de consciência na nacional do problema.
1: E Luiz, o lançamento do álbum O Doces Bárbaros ao vivo é posterior a esse episódio, ao período da prisão?
0: Isso, ele é posterior, né? E para não deixar passar, os críticos também apontaram muitas falhas, muitos problemas, foram muito severos em relação à qualidade técnica do álbum duplo, que hoje é um álbum absolutamente icônico, né, na discografia brasileira.
1: E do ponto de vista estético, musical, qual a proposta característica que a gente consegue identificar?
0: Eu acho que a chave para entender o Doces Bárbaros é a noção da diversidade. Essa diversidade em todas as suas esferas, e no caso do LP, depois, né, CD, a diversidade rítmica, né? Então você tem ali canções que flertam com samba canção, com rock and roll, com canções juninas, enfim, né? Essa é a grande marca estética do Doces Bárbaros, que também se apresentava no figurino, né, dos quatro no palco, e na própria concepção da cenografia do espetáculo. Tudo isso pode ser devidamente apreciado.

0: por nós no documentário, né? É produzido na época pelo John Tobe Azulay, que vale ressaltar, nos presenteou com o prefácio do nosso livro.
1: Que é o livro Mistério Sempre Há de Pintar Por Aí, uma história dos doces bárbaros, lançamento da Garota FM Books, uma editora de publicações voltadas para o mercado da música. O autor com quem eu conversei, o Luiz Abraão, ainda não tem a data certa do lançamento do livro, deve ser em breve, não é, Luiz? Mas a pré-venda já está aberta a partir desta quarta-feira, valor da pré-venda R$ 89, são 320 páginas para o leitor, o quem gosta de música brasileira poder apreciar. O acesso é o site da gravadora FM Books. Luiz, muito obrigada, portanto, pelas informações e volte mais vezes.
0: Muito obrigado pelo convite, espero encontrar leitores, né, para o livro e críticos também. Obrigado, Estação Cultura, e parabéns pelo trabalho.
2: Onze horas e 25 minutos, seguimos com Antonin Dvorak.

Com a interpretação do quarteto Kocian, ouvimos o terceiro movimento, Molto Vivace, do quarteto de cordas número 12 em Fá maior, opus 96, americano, de Antonín Dvořák. São 11h29, vamos para uma breve pausa e no retorno, o concerto para clarinete do compositor francês Étienne Soler.

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6: De volta às 11 horas e 31 minutos. Vamos ouvir agora com o clarinetista Dieter Klocker o concerto espanhol, peça de Etienne Soler.

com Dieter Klöcker ao clarinete e à Orquestra de Câmara de Praga, sob a regência de Milan Lajtic, ouvimos o terceiro movimento Rondó Moderato do Concerto para Clarinete em Si Maior, Concerto Espanhol de Étienne Soler. São 11 horas e 36 minutos. A pianista sul-coreana Yeol Eun-sung se apresenta pela primeira vez com a OSESP amanhã, no primeiro de uma série de concertos na Sala São Paulo. Yeol Eun-sung é conhecida pelo repertório eclético e ganhou destaque mundial ao conquistar a medalha de prata no concurso internacional Tchaikovsky em 2011 e o segundo lugar no concurso Van Cliburn em 2009. Em São Paulo, sob regência da norte-americana Karen Kamensek, a pianista executa um programa com o Concerto para Piano número 2, que o compositor russo Dmitri Shostakovich escreveu para o filho. O repertório também engloba uma mistura de música orquestral com ritmos de cumbia, mambo e rock na obra Antrópolis, da mexicana Gabriela Ortiz, além do concerto para orquestra do húngaro Béla Bartók. São três apresentações, nesta quinta e sexta-feira, às 8 horas da noite, e no sábado, às 4h30 da tarde. Últimos ingressos à venda no site Tickets Unbox TDS.com. Seguimos com mais música. Vamos ouvir uma peça de Joseph Canteloube.

0: O maestro Antônio de Almeida regeu a Royal Philharmonic Orchestra e Frederica von Stade, a mezzo-soprano, na canção Pour l'Enfant, de Joseph Candaloub. São 11 horas e 41 minutos. Agora, vamos ouvir a participação de Atílio Bari, apresentador do Persona, na TV Cultura. Bom dia, Atílio.
1: Salve, ouvintes do Estação Cultura! Eu lembro de um tempo em que ninguém sabia o nome de um juiz do STF, o admirável e magnânimo Supremo Tribunal Federal. Eram figuras reclusas, extremamente discretas, que só se pronunciavam através dos despachos nos processos. Sabia-se de cor os nomes da maioria dos ministros e, claro, dos prefeitos, governadores, presidente. Juiz, a gente só conhecia os de futebol, e olhe lá, as coisas mudaram. Hoje, os juízes do Supremo tornaram-se presença constante nas mídias, estão a toda hora concedendo entrevistas, aparecendo na TV, deleitam-se em exibir o seu juridiquês aqui e ali, mesmo quando não são chamados. Se consideram algo como estrelas do direito, Shakiras das leis, Anitas dos códigos civil, penal, criminal e etc. e tal, supremos. Pela própria natureza do seu trabalho, o juiz está sempre exposto a tentações. Lidam com questões que envolvem dinheiro, poder, liberdade, e sabe como é? Uma interpretaçãozinha maliciosa da lei pode favorecer um lado ou outro, pode passar uma fortuna de uma casa para outra, legitimar pretensões ilegítimas, colocar ou remover alguém de um cargo importante, prender ou livrar da prisão uma pessoa. E a gente fica pensando, por que cargas d'água, figuras tão notórias no mundo do crime, não estão na cadeia? Por que criminosos tão perigosos saem pela porta da frente de delegacias? E ainda por que alguns políticos corruptos são presos e outros, tão ou mais corruptos, ficam soltos? Data vênia, juízes são personagens clássicos no teatro, desde sempre. Na comédia popular, são normalmente retratados de forma satírica, o que indica o conceito que o povo tem desses representantes da lei. Juízes venais, magistrados corruptos, desembargadores cheios de empáfia, que se julgam acima das leis, embora tenham como função zelar por elas, são figurinhas carimbadas nos palcos, desde antes da comédia dell'arte. Aqui no país do povo heróico, tivemos o brado retumbante de Martins Pena, que aos 18 anos de idade, já ciente das coisas do mundo das togas, escreveu O Juiz de Paz na Roça, uma comédia de costumes, talvez a primeira do teatro brasileiro. Martins Pena é considerado um dos principais dramaturgos do Brasil Império. Morreu cedo, aos 33 anos. Não viu brotar a República Esquisita que pegou o povo todo de surpresa? Obra de marechais ansiosos por entrar na política, mas isso

0: já é outro assunto. A peça retrata uma cidadezinha do interior, onde o juiz é constantemente chamado para julgar questões tão diversas como a posse de um leitão, a localização exata onde se deveria colocar uma cerca entre duas propriedades, 1 metro para cá, 2 metros para lá, e outras querelas do tipo. No caso da posse do leitão, o suíno acaba ficando com o próprio juiz. Na questão da cerca divisória, um caso mais complexo, ele decide não decidir, alegando estar muito ocupado, cuidando da sua plantação. Se fosse hoje, pediria vistas e engavetava o caso. Mas há na peça uma questão que é bem representativa do modus operandi desse juiz. Ele não titubeia em contrariar a Constituição, retorcer as letras da lei e extrapolar com justificativas bizarras os limites legais, entre despachos, citações e prescrições. O juiz de paz na roça retrata os antecedentes dos muitos privilégios obtidos pelos excelentíssimos magistrados, uma das mais rentáveis formas de ascensão social, e as inúmeras vantagens percebidas pelos intérpretes das leis naquela época. Ele não hesita em aceitar presentes, que em alguns casos são pagamentos explícitos, e em outros são simples agrados, visando adquirir a simpatia do juiz, porque vai que no futuro sabe como é. Assim, não lhe faltam galinhas, porcos, ovos, bananas. Se transpuséssemos a ação da peça para os dias de hoje, seriam viagens em aviões de empresários inescrupulosos, hospedagens e hotéis de 15 estrelas, jantares mais caros do que os rendimentos anuais de 100 trabalhadores qualificados, além de contratos milionários e barganhas em troca de sentenças. Como se vê, a justiça não é cega, nem surda, nem muda, e sabe se relacionar e conviver muito bem com os donos do poder e das finanças. Martins Pena não podia imaginar a que ponto chegaríamos. Quem quiser conhecer o texto na íntegra, O Juiz de Paz na Roça está publicado em livro e é facilmente encontrado também na internet. É uma comédia simples, mas que oferece uma visão do Brasil que, infelizmente, não está nem um pouco ultrapassada. É o teatro falando de coisas sérias, mesmo quando nos faz rir. Esta semana, no Persona, a nossa convidada é a atriz e cantora Soraya Ravenli, que está em cartaz atualmente ao lado de Renato Borghi no delicioso espetáculo Minha Estrela d'Alva, onde ela interpreta com garra e paixão a rainha do rádio brasileiro dos anos de 1950, Dalva de Oliveira. Soraya teve uma formação artística privilegiada, desde que a sua mãe a matriculou muito cedo em cursos de dança, música, circo, teatro. Aprendeu a conviver com os palcos, participou de mais de 30 peças musicais, quase todas com temáticas e personagens brasileiros, sua grande preferência. Já interpretou Carmen Miranda, Emilinha Borba, Dolores Duran, Isaura Garcia. No Persona, ela nos fala desses ídolos todos e nos conta a sua trajetória no palco e na TV. Soraya Ravenli, domingo, às 21h, e na segunda, 00h, no Persona, na TV Cultura. Por hoje é só. Justiça seja feita. Nada melhor do que continuarmos ligados no Estação Cultura e Caso Encerrado. Até quarta-feira que vem.
1: Atílio Bari participa do Estação Cultura às quartas-feiras. Os comentários estão disponíveis no site da Cultura FM. São 11h48. Seguimos com Jacó do Bandolim.

com Dirceu Leite ao clarinete, André Bellieni ao violão de sete cordas, Darli Guimarães ao pandeiro, Márcio Almeida ao violão e Ubiratã de Oliveira ao cavaquinho, ouvimos Biruta de Jacó do Bandolim. São 11 horas e 51 minutos. Vamos agora à nossa agenda cultural com atrações da capital para o São João, celebrado hoje, dia 24 de junho. A Casa Natura Musical, em Pinheiros, recebe amanhã o grupo Pernambuco Forró na Caixa. O show, que começa às 9 horas da noite, terá participações dos cantores Almério e Martins e ingressos a partir de R$ 55,00 em simpla.com.br. Já o Centro de Tradições Nordestinas, no Limão, segue realizando o São João de Nós Tudim. A festa gratuita acontece de sexta a domingo com shows de forró, quadrilhas e comidas típicas até 26 de julho. Outra opção de festa junina acontece no Parque Ibirapuera, nesta sexta e sábado, das 10 da manhã às 10 da noite. A entrada é gratuita, com reserva pelo site ticket360.com.br. Na região central, a quermesse do Mosteiro da Luz ocorre neste sábado e domingo, das 10 da manhã às 7 da noite. Localizado a 200 metros da estação Tiradentes do metrô, o evento gratuito reúne barracas de doces artesanais e atrações para toda a família. Ainda no centro, o bairro da Liberdade sedia neste domingo a última edição do ano da Festa Junina Vegana da Veganice. O evento gratuito acontece do meio-dia às 8 da noite, com clássicos como Buraco Quente e Pamonha Sem Derivados da Proteína Animal. E partindo para a Zona Sul, o Instituto Biológico na Vila Mariana promove o Arraiá da Vila neste sábado e domingo. A festa terá apresentações de forró, pé de serra e a entrada é gratuita mediante a doação de 1 quilo de alimento não perecível. E a companhia Trilha de Teatro está em cartaz no Sesc Pinheiros com o espetáculo Nocaute, inspirado no pugilista americano Muhammad Ali. O espetáculo, idealizado por Felipe Salvi e Ronaldo Fernandes, com direção de Helena Cardoso, fica em cartaz até 11 de julho no Sesc Pinheiros. As sessões são de quinta a sábado, das 8h30 da noite. E vamos encerrar o Estação Cultura de hoje com Claude Bolling e a peça Veloz.

0: com Emmanuel Parrud à flauta, Jack Terrason ao piano, Sean Smith ao contrabaixo e Ali Jackson à bateria, ouvimos Veloz, uma peça de Claude Bolling. São 11 horas e 56 minutos e assim encerramos o Estação Cultura desta quarta-feira, 24 de junho. O Estação Cultura conta com os trabalhos técnicos de Rafael Bueno e Amauri Santos, equipe de jornalismo Gabriela Reis. Seleção musical de Chico Carvalho. Apoio de produção Giovana Chaves e Sandra Vasconcelos. A produção é de Cirlei Ribeiro. E a apresentação é minha, Chico Carvalho. Na sequência, pela Cultura FM, você ouve o Concerto do Meio-Dia. Eu agradeço a sua companhia e audiência. Boa tarde.
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0: No primeiro bimestre de 2026, o Estado de São Paulo registrou as menores taxas de roubos, latrocínios e homicídios dolosos da série histórica iniciada em 2001. Os resultados refletem uma estratégia do governo que combina monitoramento em tempo real, uso de inteligência artificial, integração entre forças de segurança e ampliação do efetivo policial. Os homicídios dolosos caíram 11,3% no Estado. Na capital, a redução foi de 22,3%. Os roubos, em geral, também recuaram 21,4%, passando de 30.180 para 23.719 registros, o menor resultado em 26 anos. Já os latrocínios caíram de 28 para 12 casos. O principal negociador do Irã, Mohamed Bagher Ghalibaf, afirmou hoje que a paz no Líbano é tão importante quanto pôr fim ao conflito no país persa. A declaração ocorre em meio às negociações com Washington e uma viagem do chefe da diplomacia dos Estados Unidos, Marco Rubio, pelos países do Golfo mais afetados pelas ações de represália de Teherã. Os ataques foram suspensos depois da assinatura, na semana passada, de um pacto preliminar que os líderes da República Islâmica consideram uma declaração de derrota americana. Agora, os países iniciaram uma negociação para alcançar um acordo permanente. 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
4: Olá, começa agora o Concerto do Meio-Dia pela Cultura FM. Vamos iniciar o programa com a obra de Alexander Tcherepnin, Abertura Romântica, Opus 67. Vin Zi Hip rege a Filarmônica da Tchecoslováquia.

Assim tivemos a abertura romântica Opus 67 de Alexander Tcherepnin com a Filarmônica da Tchecoslováquia sob a batuta de Vin Zihip. Este é o concerto do meio-dia pela Cultura FM. Agora de Gabriel Fauré com orquestração de Charles Koechlin, música para Péléas e Mélisande. Vamos ouvir Prelúdio, Filez Andantino quasi Allegretto, Canção de Mélisande Sicilienne, A Morte de Mélisande, Molto Adagio. Na interpretação, Lorraine Hunt, soprano, Sinfônica de Boston, sob a direção de Seiji Ozawa.

com Lorraine Hunt, soprano, e a Sinfônica de Boston, sob a condução de Seiji Ozawa, ouvimos de Gabriel Fauré, com orquestração de Charles Koechlin, música para Pélléas et Mélisande. Seguimos com Leos Janáček, idílio para a orquestra de cordas, 7 movimentos, andante, allegro, moderato, allegro, adagio, scherzo, moderato. Gerhard Schwarz é o maestro que conduz a Orquestra de Câmara de Los Angeles.

0: Con orchestra di camera di Los Angeles, sob a batuta di Gerhard Schwarz, ouvimos Idílio para orquestra de cordas de Leoz Janáček. E assim o concerto do meio-dia chega ao final. A produção foi de Bruno Lombizani e os trabalhos técnicos de Altair Borges. Muito obrigado por sua audiência.
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Olá, ouvintes. O programa de hoje reúne obras de Francis Poulenc, Camille Saint-Saëns e Gabriel Pierné para piano e instrumentos de sopro. Vamos iniciar com a sonata para oboé e piano de Francis Poulenc. Três movimentos: elegia pacificamente, scherzo muito animado e deploração muito calmo. Nicholas Daniel ao oboé e Julius Drake ao piano.

Ouvimos a sonata para oboé e piano de Francis Poulenc, com Nicholas Daniel ao oboé e Julius Drake ao piano. Na sequência, Romance Opus 37 de Camille Saint-Saëns, com Michel Faust na flauta e Birgitta Vollenweber ao piano.

Dica Mille Saint-Saëns, romance Opus 37, com Michel Faust na flauta e Birgitta Von Weber ao piano. Agora, do mesmo autor, a sonata para clarinete e piano em Mi bemol maior, Opus 167. Movimentos: Allegretto, Allegro animato, Lento e Molto Allegro. Interpretação de Emma Johnson ao clarinete e Gordon Beck ao piano.

Com Emma Johnson ao clarinete e Gordon Beck ao piano, ouvimos a sonata para clarinete e piano em Mi bemol maior, opus 167, de Camille Saint-Saëns. Na sequência, canzonetta de Gabriel Pierné, com os mesmos intérpretes.

Ouvimos a canzonetta de Gabriel Pierné com Emma Johnson ao clarinete e Gordon Beck ao piano. A seguir o septeto em Mi bemol maior, opus 65 de Camille Saint-Saëns. Movimentos Preâmbulo Allegro Moderato, Minueto Tempo di Minueto Moderato, Intermède Andante, Gavotta e Finale Allegro Non Troppo. André Previn ao piano, Thomas Stevens ao trompete, Julie Rosenfeld e Annie Cavafian ao violino, Toby Hoffman à viola, Carter Bray ao violoncelo e Jack Kulowicz ao contrabaixo.

Encerrando a audição de hoje, ouvimos o septeto em Mi bemol maior, opus 65, de Camille Saint-Saëns, com André Brévin, Thomas Stevens, Julie Rosenfeld, Annie Kavafian, Toby Hoffman, Carter Bray e Jack Kulowicz. E desta forma chegamos ao final da edição de hoje. Este programa teve seleção musical de Sofia Razel, trabalhos técnicos de Rafael Bueno e Amaury Santos, gravação e montagem de Carlos Lima.

0: 1h59 em São Paulo.
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0: O ministro Alexandre de Moraes, do STF, deu 48 horas para a Procuradoria-Geral da República analisar se a apreensão de uma arma de fogo do ex-presidente Bolsonaro representa uma falta grave. Depois do fim do prazo, a defesa de Bolsonaro terá mais 48 horas para se manifestar sobre o assunto. Só então Moraes deve decidir se prorroga a prisão domiciliar do ex-presidente, que foi concedida em março por motivos de saúde, e se encerra amanhã. O rodízio de veículos na cidade de São Paulo será suspenso entre a tarde e a noite de hoje, devido ao jogo do Brasil na Copa do Mundo. Assim, carros com placas de final 5 e 6 poderão circular de 5 da tarde às 8 da noite no centro expandido da capital paulista. Permanece em vigor o rodízio de veículos pesados, a zona de máxima restrição à circulação de caminhões e fretados e a restrição de circulação de carros nas faixas exclusivas de ônibus. As Forças Armadas americanas realizaram um ataque à Síria que matou Ali Hussein, um dos comandantes do Estado Islâmico. Segundo o comunicado divulgado hoje, a ofensiva ocorreu na semana passada e fez parte dos esforços para eliminar terroristas que oferecem risco aos americanos. O Estado Islâmico declarou uma nova fase de operações na Síria contra o governo do presidente Ahmed al-Shara, que aderiu à coalizão liderada por Washington. Outras informações você acompanha em uma hora.
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Olá, ouvintes, boa tarde. Arnold Bax passava por maus momentos em 1916. Mantinha um romance secreto com a pianista Harriet Cohen. Além disso, a Primeira Guerra levou vários de seus colegas compositores, como Vaughan Williams, Arthur Bliss e George Butterworth, estavam servindo no exterior, fato que o entristecia profundamente. Certa vez, a caminho de um desses encontros com Harriet, no final do outono, a passagem da floresta e a tempestade o inspiraram a criar November Woods, que ouviremos agora com a Ulster Orchestra, regida por Bryden Thompson.

Iniciamos o Tarde Cultura de hoje com o poema sinfônico November Woods, do britânico Arnold Bax, com a Ulster Orchestra, regida por Bryden Thompson. De Alessandro Scarlatti, concerto número 6 em Mi Maior, movimentos Allegro, Allegro, Largo, Afetuoso. Ivan Odland rege a Orquestra de Câmara da União Europeia.

De Alessandro Scarlatti ouvimos o concerto número 6 em Mi maior, com a Orquestra de Câmara da União Europeia, regida pelo norueguês Eivind Udland. São 2:31. Este é o horário do nosso intervalo. O Tarde Cultura volta em seguida.

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5: Apresentamos agora o concerto para dois trompetes em Ré maior, do compositor Giuseppe Torelli, com os movimentos Allegro, Largo, Presto, Allegro, Allegro. Solistas David Stepf e Mark Bennett. O St. James Baroque Players é dirigido por Ivor Bolton.

Ouvimos de Giuseppe Torelli o concerto para dois trompetes em Ré maior. Solistas David Staff e Mark Bennett, acompanhados pelo St. James Baroque Players, dirigidos por Iva Bolton. A pianista finlandesa Marita Vitasalo toca de Jean Sibelius a Sonatina número 2 para piano, opus 67, com os andamentos Allegro Andantino e Allegro.

Com a pianista Marita Vita Salo, ouvimos de Jean Sibelius a Sonatina número 2 para piano, opus 67. E com os violonistas Luiz Orlandini e Oscar Olsen, de Pedro Humberto Allende, tonadas números 5, 6 e 7.

Do compositor Pedro Humberto Allende, ouvimos as tonadas número 5, 6 e 7, com os violonistas Luiz Orlandini e Oscar Olsen. De Henry Mancini, letra de John Mercer, Days of Wine and Roses, trilha sonora do filme Vício Maldito, de 1962. John Williams rege a orquestra Boston Pops.

0: Com o pianista Dick Hyman, ouvimos de Scott Joplin, Maple Leaf Rag. Três horas, um minuto em São Paulo.
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0: O Superior Tribunal Militar rejeitou hoje um pedido da defesa do ex-presidente Bolsonaro no julgamento que vai decidir sobre a perda ou não

0: da patente dele de capitão reformado do Exército. Os advogados solicitavam que o relator do caso, o ministro-tenente-brigadeiro do ar Francisco Joselli Parente Camelo, fosse afastado por suspeição. A presidente do Superior Tribunal Militar, ministra Maria Elizabeth Rocha, já havia negado o pedido por considerar a solicitação improcedente, mas a defesa recorreu da decisão e o caso foi levado ao plenário. A cidade de Bom Jardim da Serra, em Santa Catarina, registrou a menor temperatura do ano no Brasil até agora. Segundo o órgão que monitora o tempo no estado, os termômetros chegaram a incríveis menos 9,2 graus centígrados. Mais de 40 cidades catarinenses registraram temperaturas negativas nesta madrugada. E a Holanda confirmou o primeiro caso de eutanásia envolvendo uma criança com menos de 12 anos. O procedimento para menores com doenças incuráveis é permitido no país desde 2024. Segundo o relatório apresentado pela ministra da Saúde holandesa, Sophie Hermans, a solicitação foi feita pela família da criança e recebeu o aval depois de análise médica. Outras informações você, ouvinte da Cultura, acompanha em uma hora.
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1: Olá, amigos. Um ouvinte enviou esta mensagem. Maestro, como as óperas eram compostas? O compositor criava a música e depois deixava que alguém de sua confiança se encarregasse do libreto? Ou ele mesmo compunha música e letra juntos? Caro ouvinte, em 99% dos casos, o compositor escrevia a música para uma letra ou libreto que já estava pronto. Ou seja, o libretista escrevia o texto e, em seguida, o compositor criava a música para ele. Mas houve exceções, e eu posso citar aqui duas delas. A ópera Uma Vida pelo Czar, do compositor russo Mikhail Glinka, e a célebre Turandot, de Giacomo Puccini.

0: Nessas óperas, os compositores fizeram primeiro a música de uma boa parte da obra. E depois, o libretista teve que se virar para encaixar a letra. E tem mais exemplos. Conhecido pela sua velocidade extrema e por reciclar as suas próprias composições, Rossini frequentemente escrevia as linhas melódicas e as árias baseando-se apenas na estrutura geral da cena, deixando a inserção exata do texto final para o último momento. Os compositores Nikolai Rimsky-Korsakov e Pietro Mascagni frequentemente criavam esboços orquestrais e motivos melódicos dramáticos completos antes que o libreto estivesse totalmente finalizado, forçando os poetas a adaptarem as palavras ao ritmo da música. Mas, como eu disse, estas foram exceções. Você também perguntou se houve casos em que o compositor escreveu seu próprio libreto. Sim, houve muitos. E o mais célebre de todos é do alemão Richard Wagner, que viveu entre 1813 e 1883. Ele foi um artista prodigioso e sua produção é tão complexa e colossal que ficamos imaginando como ele conseguiu tempo para pesquisar, escrever o texto e também a música de suas gigantescas óperas. É isso aí. Espero ter respondido. Um grande abraço e até o próximo programa.
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4: E agora, de Johann Sebastian Bach, ouviremos a partita número 2 para violino, índice BWV 1004, Chacona, arranjo para a orquestra. Matthias Bamert, Regia Filarmônica da BBC.

Ouvimos de Bach a partita número 2 para violino, índice BWV 1004, Chacona Arranjo para Orquestra, com a Filarmônica da BBC, regida por Matthias Bamert. E agora, de anônimo, ouviremos Ora pro Nobis, com o tenor John Potter, acompanhado ao saxofone por John Sermon e na viola Stephen Stubbs.

Ouvimos Ora Pro Nobis, com o tenor John Potter, o saxofonista John Sturman e o violista Stephen Stubbs. Em São Paulo, são 3 horas e 29 minutos. Faremos agora um rápido intervalo. O Tarde Cultura volta em seguida.

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3: Do compositor Tibor Kovas, Souvenir de Bohème. Interpretação de Philharmonics.

0: Ouvimos Souvenir de Bohème de Tibor Kovács com The Philharmonics.
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O duo formado pelo excelente pianista escocês Stephen Osborne, que já tocou algumas vezes na Sala São Paulo, e pela clarinetista norte-americana Jane Johnson, construiu um álbum muito atraente em torno do universo musical de Johannes Brahms. Detalhe: o autor do Requiem alemão está muito presente em todas as obras selecionadas pelo duo, embora o repertório não inclua nem mesmo uma das duas maravilhosas sonatas para clarinete e piano, Opus 120. Eles optaram por interpretar obras de compositores próximos de Brahms, como o casal Clara e Robert Schumann. A surpresa fica por conta da inclusão de uma encorpada sonata de quase meia hora de duração do pouquíssimo conhecido Gustav Uwe Jenner. Ele nasceu em Keitum, na ilha Schult, norte da Alemanha, em 1865. Foi o único aluno de Brahms oficial a partir de 1887. E dedicou sua única sonata ao clarinetista Richard Mulfeld, o mesmo que encantou Brahms e o levou naqueles anos finais de vida a compor duas obras-primas atemporais. Ao acrescentar o conhecidíssimo duo concertante de Carl Maria von Weber, o duo também estabeleceu uma conexão com Brahms, pois foi depois de ouvir Richard Mulfeld interpretar o primeiro dos dois concertos para clarinete de Weber que Brahms decidiu adiar sua aposentadoria e compor suas duas sonatas obras-primas. Ou seja, o CD desta semana na Cultura FM é um passeio muito bem engendrado pela música romântica alemã para clarinete e piano, e por dois intérpretes excepcionais. Agora, a título de degustação, você ouve a faixa 1, o Allegro Moderato e Gracioso, primeiro movimento da sonata para clarinete e piano em Sol Maior, Opus 5, de Gustav Jenner. E em seguida, a faixa 10, a última das três romanças, Opus 22, de Clara Schumann, que leva o título Leidenschaftlich Schnell, apaixonadamente rápido. Elas foram compostas para violino e dedicadas a Joseph Joachim, amigo íntimo da família Schumann e de Brahms. A transcrição para clarinete é de Mark Thiel.

0: Você ouviu o Allegro moderato e gracioso, primeiro movimento da sonata para clarinete e piano em Sol maior opus 5 de Gustav Jenner. E em seguida, a última das três romanças opus 22 de Clara Schumann. Sempre com Jean Johnson ao clarinete e Stephen Osborne ao piano. Durante esta semana vocês podem ouvir quantas vezes quiserem este belíssimo álbum com interpretações de primeira linha do repertório romântico para clarinete e piano alemão.
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2: Em seguida, apresentamos de Fernando Melo e Luiz Bueno, Do Outro Lado do Oceano, com Duo Fell.

0: Ouvimos com o duo Fel, de Fernando Melo e Luiz Bueno, Do Outro Lado do Oceano. Três e 57 em São Paulo.
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0: O Supremo Tribunal Federal instalou hoje uma comissão para discutir uma proposta de reforma do Judiciário que consiga modernizar o sistema do país. O presidente do STF, ministro Edson Fachin, argumentou que o grupo deve apresentar propostas capazes de aproximar a justiça do cidadão e fortalecer as instituições republicanas. Para o magistrado, o judiciário brasileiro é vasto, complexo e plural e enfrenta desafios que não podem ser resolvidos por medidas simples ou decretos. O Ministério do Trabalho revelou nesta quarta-feira que a abertura de vagas no serviço público superou a criação de postos de trabalho no setor privado entre dezembro de 2024 e fevereiro deste ano. O cálculo considera o número de contratações menos as demissões. A abertura de vagas formais no setor público somou 1 milhão e 91 mil, enquanto no setor privado 1 milhão e 41 mil. 3 dias depois da eleição presidencial na Colômbia, o candidato de esquerda Iván Cepeda reconheceu hoje a derrota para Abelardo de la Espriella. Cepeda ficou atrás de Espriella por cerca de 250 mil votos, menos de um ponto percentual na contagem preliminar do Conselho Nacional Eleitoral Colombiano, o que deu vitória ao candidato de extrema-direita. A contagem final, chamada de escrutínio, está em andamento e geralmente coincide com o número da etapa preliminar. Outras informações você acompanha em uma hora.
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6: Do compositor Jean-Baptiste Lully, com libreto de Philippe Quinault, da ópera Isis, Liberté, Liberté. Jean-François Lombard, tenor, Mac Moyon e Edwin Crosler Mercer, barítonos. Les Pages et les Chantres du Centre de Musique Baroque de Versailles e Música Flória, todos dirigidos por Olivier Schneebeli.

Ouvimos da ópera Isis, de Jean-Baptiste Lully, com o libreto de Philippe Quinault, da ópera Isis, Liberté, Liberté, Jean-François Lombard Tenor, Marc Moyon e Edwin Crosler Mercer, barítonos, Les Pages, Les Chantres du Centre de Musique Baroque de Versailles e música Flória, todos dirigidos por Olivier Schnebeli. De Tommaso Albinoni, teremos a sonata em Lá menor para violino e baixo contínuo. Movimentos grave adagio, allegro adagio, allegro. Amandine Beuillet, violino barroco, acompanhado por La Fenice, sob direção de Jean Tuberie.

Esta foi a sonata em Lá menor para violino e baixo contínuo de Tommaso Albinoni, com Amandine Beillet, violino barroco, acompanhada pelo La Fenice, sob direção de Jean Tuberry. A Orquestra Sinfônica de Vojvodina é o destaque do Conexão Europa desta noite, com regência de Gabriel Bebesela e solo de piano do macedônio Simon Trpceski. No repertório, obras de Rachmaninoff e Tchaikovsky. Logo mais, às 8 da noite, aqui na Cultura FM. E com a Orquestra Jovem da Moldávia, regida pelo romeno Gabriel Bebesela, do compositor Mieczysław Weinberg, Rapsódia sobre Temas da Moldávia, opus 47, número 1.

Do compositor Mieczysław Weinberg, ouvimos a rapsódia sobre temas da Moldávia, Opus 47, número 1, com a Orquestra Jovem da Moldávia, sob direção do romeno Gabriel Bebesela. De Johannes Brahms, ouviremos agora o moteto Warum ist das Licht gegeben den Müslingen? Por que a luz é dada? Opus 74, número 1. Membros do coro da Orquestra Sinfônica da Rádio do Norte da Alemanha.

De Johannes Brahms ouvimos o Moteto Warum ist das Licht gegeben dem Müßiglingen? Porque a luz é dada, opus 74, número 1. Membros do coro da Norddeutsche Rundfunkorchester. Encerrando esta audição do britânico John Foulds, Pasquinada Sinfônica número 2, opus 98.

0: Encerrando esta audição, ouvimos do compositor John Fold a Pasquinada Sinfônica número 2, opus 98, com a Filarmônica de Londres, sob a batuta de Barry Wordsworth. Tarde Cultura teve seleção musical e produção de Viviana Murila e operação de áudio de Amaury Santos. Em São Paulo, 4h55.
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0: Levantamento do Ministério do Trabalho divulgado hoje mostra que 37 milhões e 110 mil trabalhadores com carteira assinada no Brasil têm jornada acima de 41 horas por semana. Segundo a pasta, esses empregados seriam beneficiados com o fim da escala 6x1, redução da jornada de trabalho semanal para 40 horas em debate no Congresso Nacional. Esses 37 milhões de funcionários representam 73,7% dos seletistas no Brasil registrados no mês de fevereiro. E o governo renovou a cota de carros elétricos importados, semimontados, desmontados, livre de imposto de importação. De acordo com o ministro do Desenvolvimento, Márcio Elias Rosa, a medida busca garantir melhores preços e favorecer o consumidor. O volume de importações que não pagarão imposto é de R$ 463 milhões de reais durante 6 meses, a partir de 1º de julho. O presidente do Irã, Massoud Pezeshkian, defendeu hoje a criação de uma aliança militar regional entre os países do Oriente Médio. A fala aconteceu durante uma entrevista coletiva no Paquistão, junto do primeiro-ministro do país, Shehbaz Sharif, segundo a agência de notícias iraniana Tasmin. O presidente do Irã listou a Arábia Saudita, Catar, Egito e Turquia como possíveis integrantes do grupo, que seria o equivalente ao OTAN muçulmana. Outras informações você acompanha em uma hora no programa De Volta para Casa.
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1: Em programa anterior eu mostrei a vocês obras de um compositor português chamado João Domingos Bom Tempo. Disse inclusive que ele foi uma espécie de Beethoven português, portanto um clássico romântico por excelência. Como os ouvintes nos enviaram várias mensagens a respeito da beleza da música, hoje vou lhes mostrar outras composições não religiosas desse mesmo compositor. De João Domingos Bom Tempo, vocês vão ouvir a primeira sinfonia de sua autoria.

Sinfonia número 1 de João Domingos Bom Tempo. Nasceu em Lisboa em 1775 e faleceu na mesma cidade aos 67 anos. Seu pai era um desses maravilhosos músicos italianos que eram trazidos à época para engalanar a vida musical de Portugal. Aos 26 anos, Bom Tempo resolve ir morar em Paris, já que a vida musical francesa era bem mais intensa. Lá ele desenvolve grande carreira. Naquela primeira década de 1800, as relações portuguesas com Paris, melhor dizendo, com Napoleão, ficaram intensas e faz o compositor, então, se mandar para Londres, onde ele permaneceu até 1822. Nesse ano, volta a Portugal e assume os mais elevados cargos da música portuguesa na capital daquele país maravilhoso. Vamos ouvir agora, de Domingos Bom Tempo, um concerto para piano e orquestra, o de número 4.

de Domingos Bontempo, vocês ouviram o concerto número 4 para piano e orquestra. Bontempo morre em Lisboa, em 1842, coberto de glórias por ter legado ao país uma obra consistente e muito bonita. Significou, aliás, uma importância semelhante àquilo que Beethoven aprontou em toda a Europa Central, não é verdade? Mas, como as transformações culturais gerais da Europa Central, sobretudo Viena, ocupavam as preocupações da intelectualidade europeia, Bontempo permaneceu um pouco tempo marginalizado, digamos assim. Mas, para isso, temos aqui a nossa Rádio Cultura, que não vai deixar morrer a música desse Beethoven português.

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5: Olá, muito boa noite. Hoje é quarta-feira, dia 24 de junho de 2026. Está começando mais um De Volta para Casa, hoje excepcionalmente apresentado por mim, Hélio Vaccari. O programa é transmitido simultaneamente pelas rádios Cultura FM e Cultura Brasil. Vamos juntos até às 7 horas da noite com informação, prestação de serviço e a boa música brasileira. E a gente começa, aliás, bem a propósito com Brasil Bom de Bola, de autoria de Matias Capovilla, na interpretação do Havana Brasil.

Iniciando de volta para casa, ouvimos de Matias Capovilla, Brasil Bom de Bola, na interpretação do Havana Brasil. O líder do governo no Senado, Jacques Wagner, do PT da Bahia, anunciou que deixará o cargo. A decisão foi comunicada após uma reunião com o presidente Lula no Palácio da Alvorada, em Brasília, que durou cerca de 2 horas nesta quarta-feira. Esta foi a primeira conversa presencial entre os dois, desde que o senador foi alvo de uma operação da Polícia Federal relacionada ao caso Master. Segundo a Polícia Federal, o senador teria atuado em defesa de interesses do banco no Congresso e, em troca, recebido vantagens indevidas. Em uma publicação nas redes sociais, Jacques Wagner disse que a prioridade absoluta nesse momento é provar que é inocente e trabalhar na reeleição para o Senado. O Supremo Tribunal Federal instalou hoje uma comissão para discutir uma proposta de reforma do Judiciário que consiga modernizar o sistema do país. O presidente do STF, ministro Edson Fachin, argumentou que o grupo deve apresentar propostas capazes de aproximar a justiça do cidadão e fortalecer as instituições republicanas. Segundo o magistrado, o judiciário brasileiro é vasto, complexo e plural e enfrenta desafios que não podem ser resolvidos por medidas simples ou decretos. A ideia é reunir contribuições e organizar diagnósticos para apresentar soluções com base técnica. A comissão é formada por juristas, magistrados e acadêmicos. O prazo para a conclusão das atividades vai até 19 de dezembro deste ano. Voltamos à parte musical, apresentando agora, de Valdir Azevedo e Otaviano Pitanga, Vê Se Gostas. Intérpretes: Henrique Cases e Wanderson Martins, no cavaquinho; Rafael Rabelo, violão de 7 cordas, Beto Cases, Ubirani Nascimento e Marco Suzano, percussão; Cláudio Jorge, violão.

Assim tivemos de Valdir Azevedo e Otaviano Pitanga, Vê se gostas. O ministro Alexandre de Moraes do Supremo Tribunal Federal deu 48 horas para que a Procuradoria-Geral da República analise se a apreensão de uma arma de fogo de Jair Bolsonaro é uma falta grave e pode levar à revogação da prisão domiciliar do ex-presidente. Depois disso, a defesa de Bolsonaro terá mais 48 horas para se manifestar sobre o assunto. Só então Moraes deve decidir se prorroga o benefício, como pedem os advogados. O prazo da prisão domiciliar de Bolsonaro, concedida em março por motivo de saúde, termina amanhã. Em depoimento à Polícia Civil do Distrito Federal ontem, o ex-presidente afirmou que, ao detectar uma falha na pistola Glock 9mm, pediu ajuda a um segurança. A arma foi apreendida durante uma blitz na semana passada. Um ensaio clínico sobre dois tratamentos contra o ebola será iniciado na próxima semana na República Democrática do Congo. O anúncio foi feito nesta quarta-feira pelo diretor-geral da Organização Mundial da Saúde, Tedros Adhanom. O ensaio será conduzido na província de Ituri, epicentro da epidemia, e poderá envolver entre 500 e 1.000 pessoas. O surto atual foi causado por uma cepa rara do vírus, contra a qual não existe vacina ou tratamento específico. Segundo o último informe de 2 dias atrás, já são 1.094 casos confirmados da doença e 277 mortos. Música. Vamos ouvir Saci Subindo o Morro, de João Taubkin, com o João Taubkin Trio, tendo no piano elétrico o Benjamin Taubkin.

Com o João Taubkin Trio, tendo no piano elétrico Benjamin Taubkin, ouvimos de João Taubkin Saci Subindo o Morro. O fim da escala 6x1 pode atingir mais de 37 milhões de trabalhadores com carteira assinada no Brasil, de acordo com o levantamento do Ministério do Trabalho divulgado hoje. O montante representa um total de profissionais que têm jornada superior a 41 horas por semana. O número engloba o serviço público, mas principalmente o setor privado. Esses trabalhadores representam 73,7% dos cerca de 50 milhões de celetistas registrados no mês de fevereiro no país. No fim do mês passado, a Câmara dos Deputados aprovou uma proposta de emenda à Constituição que reduz a jornada de trabalho semanal de 44 para 40 horas. A PEC segue agora para a análise dos senadores. A abertura de vagas no serviço público superou a criação de postos de trabalho no setor privado entre dezembro de 2024 e fevereiro deste ano. O dado também foi divulgado nesta quarta-feira pelo Ministério do Trabalho. O cálculo considera o número de contratações menos as demissões. A abertura de vagas formais no setor público somou 1 milhão e 91 mil, enquanto no setor privado, 1 milhão e 41 mil. Ao todo, considerando o serviço público e o setor privado, foram criados 2 milhões e 170 mil empregos nos 14 meses analisados. Voltamos com a música de Paulo Moura e André Sax, com Paulo Moura ao clarinete, Mantenha o Grupo.

Acabamos de ouvir Mantém o Groove de Paulo Moura e André Sax, com Paulo Moura ao clarinete. O município de Bom Jardim da Serra, em Santa Catarina, registrou nesta quarta-feira a menor temperatura do ano no Brasil até agora. Segundo o CIRAM, órgão que monitora o tempo no estado, os termômetros chegaram a marcar 9,2 graus negativos na região. 44 cidades catarinenses tiveram temperaturas abaixo de zero nesta madrugada. E aqui na capital paulista temos tempo fechado, garoa ocasional e sensação de frio. De acordo com o Centro de Gerenciamento de Emergências Climáticas da Prefeitura, a cidade de São Paulo teve a tarde mais fria do ano, com a média da temperatura máxima em 12,8 graus. Nas próximas horas, o céu segue encoberto, o tempo instável e úmido. A temperatura apresenta lento declínio. A frente fria no litoral do sudoeste ainda deve provocar chuva nos próximos dias. Para quinta-feira, a previsão é de chuva fraca e moderada, principalmente à tarde e à noite. Os termômetros devem oscilar entre a mínima de 12 e a máxima de 14 graus. Vamos ouvir agora Só Você, de Heraldo do Monte, com o autor na guitarra.

0: E assim ouvimos Só Você, de Heraldo do Monte, com ele mesmo a guitarra. E esta trilha indica que é a hora dos destaques do Jornal da Cultura, com Rita Lisauskas, que já está aqui no estúdio. Tudo bem, Rita? Boa
1: Olá,
0: noite.
1: Olá, Hélio. Boa noite. Bom, a gente vai falar a notícia que acabou de chegar. O senador Jacques Wagner decidiu deixar a liderança do governo no Senado após uma reunião que ele teve com o presidente Lula, foi realizada agora há pouco. E essa saída ocorre menos de uma semana depois da Polícia Federal apontar, ali no âmbito da Operação Compliance Zero, indícios de que o senador teria recebido vantagens indevidas para atuar em favor de interesses ligados ao Banco Master. Embora Jacques Wagner negue qualquer irregularidade, prevaleceu ali no Palácio do Planalto essa avaliação de que a permanência dele ampliava o desgaste político do governo. É bom a gente lembrar que é ano de eleição, né? O presidente Lula quer se reeleger e isso acabou ali respingando nessa candidatura. Bom, Lula procurou ali preservar essa relação de confiança construída ao longo de décadas com Jacques Wagner, né? Eles são muito próximos. Evitou ali uma demissão, permitiu que a decisão fosse apresentada pelo próprio senador, né? Que foi para as redes sociais, disse que teve ali uma conversa muito boa com o presidente Lula e que a decisão foi em comum acordo. A gente vai falar também que o ministro Alexandre de Moraes, ministro do Supremo, deu um prazo de 48 horas para que a Procuradoria-Geral da República e a defesa do ex-presidente Jair Bolsonaro se manifestem sobre a manutenção da prisão domiciliar humanitária do ex-presidente. Essa decisão foi tomada depois que a defesa de Bolsonaro e Bolsonaro confirmarem em depoimento à Polícia Civil que ele é o proprietário de uma pistola que foi apreendida com um dos seguranças durante uma blitz ali no Distrito Federal. Bom, independentemente disso, né, essa prisão domiciliar de Jair Bolsonaro, o prazo, né, de 90 dias que foi dado pelo STF vai expirar nessa quinta-feira, amanhã, e a defesa já pediu a prorrogação do benefício, mas Alexandre de Moraes, então, pedindo para a PGR se manifestar em relação a esse caso. A gente vai falar também da guerra do Irã. O governo dos Estados Unidos intensificou ali uma ofensiva diplomática para consolidar o acordo com o Irã. O secretário de Estado norte-americano, Marco Rubio, confirmou que uma nova rodada de negociações entre os dois países vai ser realizada entre os dias 29 e 30 de junho na Suíça e está ali em uma série de reuniões com aliados ali na região para reduzir a resistência ao entendimento, né, esse entendimento entre Estados Unidos e Irã e garantir o apoio à próxima etapa das negociações. Hélio, hoje a gente vai estar na bancada comigo a professora de Relações Internacionais da ESPM, a Denilde Rose Hacker, e o jornalista Leonardo Sakamoto, doutor em Ciência Política, e a gente vai para o ar logo depois do jogo da Seleção Brasileira, então a gente também vai estar com o Vlad Lemos no estúdio para repercutir o que vai ser desse jogo que começa logo mais às 7 da noite.
0: Muito obrigado, Rita. O Jornal da Cultura começa logo mais às 9 da noite. Até a próxima, hein?
1: Até, e eu espero todos vocês.
0: Muito bem, são 6 horas e 31 minutos, agora vamos a um rápido intervalo e daqui a pouco a gente volta com mais informação e mais música instrumental brasileira. Até já, hein?
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4: Agora 6 horas e 34 minutos, vamos dar sequência ao De Volta para Casa com as informações do trânsito. E olha só, hein? São 1.653 quilômetros de lentidão aqui em São Paulo, segundo os cálculos da CET, recorde do ano. A pior região é a Sul, que tem 444 quilômetros. A Prefeitura de São Paulo suspendeu o rodízio de veículos entre as 5 da tarde e as 8 da noite de hoje, devido ao jogo do Brasil contra a Escócia pela Copa do Mundo. A medida beneficia carros com placas de final 5 e 6. As demais restrições, como o rodízio de caminhões e a zona de máxima restrição aos fretados, continuam em vigor. As faixas exclusivas de ônibus também não foram liberadas. Vamos agora ouvir Pega Leve, de Eduardo Nazarian, com Eduardo Nazarian e seu grupo.

de Eduardo Nazarian, na interpretação dele e do grupo dele, Pega Leve. A candidata de direita Keiko Fujimori alcançou hoje uma vantagem irreversível na apuração do segundo turno das eleições presidenciais do Peru. Com mais de 99,8% das urnas apuradas, ela aparece com 50,11% dos votos contra 49,88% do rival Roberto Sánchez, uma diferença de cerca de 43 mil votos. Apesar disso, o resultado ainda pode demorar um pouco para ser divulgado oficialmente. A expectativa, segundo a imprensa peruana, é que o anúncio seja feito por volta do dia 15 de julho. Nesta terça-feira, Sánchez alegou manipulação da votação e convocou apoiadores para protestos no próximo sábado. O esquerdista disse ainda que pedirá recontagem. 3 dias depois da eleição presidencial na Colômbia, o candidato de esquerda Iván Cepeda reconheceu hoje a derrota para Abelardo de la Espriella. Cepeda ficou atrás de Espriella por cerca de 250 mil votos, menos de um ponto percentual na contagem preliminar do Conselho Nacional Eleitoral colombiano, o que deu a vitória ao candidato de direita. A contagem final, chamada de escrutínio, está em andamento e geralmente coincide com o número da etapa preliminar. Anteriormente, Cepeda havia dito que só aceitaria os resultados após a apuração final. Seguimos com música. Vamos ouvir Arapuca, de Marquinho Mendonça, com ele e seu grupo.

Assim ouvimos Arapuca, de Marquinho Mendonça, com Marquinho Mendonça e seu grupo. O presidente dos Estados Unidos, Donald Trump, cancelou nesta quarta-feira a assinatura de um projeto de lei destinado a acelerar a construção de mais moradias populares. Em um post na rede Truth Social, ele admitiu que suspendeu a agenda para pressionar o Congresso a aprovar o Save America Act. A proposta, que está parada há muito tempo, tem sido defendida pela Casa Branca como forma de evitar que não cidadãos votem no país. O projeto exige, entre outras coisas, prova de cidadania no momento do registro para votar nas eleições legislativas de meio de mandato previstas para novembro. Também prevê penalidades criminais para autoridades eleitorais que registrarem eleitores sem a documentação obrigatória. O presidente do Irã, Masoud Pezeshkian, sugeriu hoje a criação de uma aliança militar regional entre os países do Oriente Médio, nos moldes da OTAN. A proposta foi apresentada em uma entrevista coletiva no Paquistão, junto ao primeiro-ministro paquistanês Shehbaz Sharif. Segundo a imprensa iraniana, entre os países que poderiam integrar o grupo estão a Arábia Saudita, Catar, Egito e Turquia. A liderança ficaria a cargo do Paquistão, única potência nuclear do mundo islâmico. Vamos ouvir agora de Gonzaguinha, com Ricardo Hertz, violino, Hamilton de Holanda, bandolim, Dino Barione, violão de sete cordas, Natalino Neto, contrabaixo, Edu Ribeiro, bateria e Aricolares, percussão.

0: De Gonzaguinha ouvimos com o Ricardo Hertz e seu grupo. São 6h51. Daqui a pouco, às 7h, tem Brasil em campo pela Copa do Mundo de Futebol. Então vamos a Miami acompanhar as informações do repórter Elcio Ramalho, da Rádio França Internacional.
1: O treinador Carlo Ancelotti não descarta uma possível volta de Neymar.
2: Neymar é disponível, trabalhou bem essa semana, preparou bem o jogo, pode jogar com outros jogadores. Estamos muito contentes que ele está de volta, porque, obviamente, com a qualidade dele, pode ajudar o time. Ele pode jogar, está bem, trabalhou muito bem, treinou muito bem. Estou muito feliz com ele.
1: Para Ancelotti, a Escócia será um adversário mais difícil do que o Haiti, porque é uma equipe de muita qualidade, bem organizada, com bons jogadores e que busca a classificação. Os escoceses, que voltaram à Copa depois de 28 anos, nunca passaram da fase de grupos em 8 participações. Para o capitão da equipe, Andy Robertson, o grupo está muito focado para atingir esse objetivo.
3: We go all in tomorrow, you know, we go
1: Vamos estar 100% e tentar conseguir um bom resultado. Podemos sonhar, e o que tiver que ser, será. Brasil e Escócia já se enfrentaram 4 vezes na Copa do Mundo, 3 vitórias para a seleção e um empate. O jogo entre Brasil e Escócia no estádio de Miami será às 7 da noite, pelo horário de Brasília. De Miami, Elcio Ramalho, Rádio França Internacional.
0: E na sequência de volta para casa, vamos ouvir agora O Homem, de Mário Adné. Oh, perdão, vamos ouvir A Flor e o Cais, de Ricardo Leão, com o Ricardo Leão no piano elétrico, no acordeão e nos teclados, Wagner Tiso no piano e Wagner Tiso, Geraldo Carneiro, os compositores.

0: Assim ouvimos A Flor e o Cais, de Wagner Tiso e Geraldo Carneiro, na interpretação de Ricardo Leão e Wagner Tiso. E assim encerramos o programa de hoje, De Volta para Casa. Muito obrigado pela sua companhia, muito boa noite e até a próxima. 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
1: Olá, amigos! Vocês sabiam que a partir da metade do século XIX, a sonata esteve seriamente ameaçada de extinção? Pois é, esta é uma história interessante que eu vou contar no programa de hoje. Bem-vindos a mais um Encontro com o Maestro. Comecemos recordando os ímpetos renovadores do romantismo musical. Alguns dos compositores impetuosos rejeitavam muitas das formas e gêneros musicais usados no século XVIII. Foi o caso de Richard Wagner e Hector Berlioz. Esses dois compositores desprezaram a sonata quase que completamente. Berlioz mesmo não compôs uma sequer. Ele preferia vivamente os gêneros monumentais e a eles se dedicou. Em se falando de obras menores, temos algumas canções e pouquíssimas peças de câmara puramente instrumentais. Vamos ouvir uma delas. Uma bela fuga para órgão. É a fuga a três sujeitos, H35. Ela será executada pelo organista Mathieu Baboulin-Fossé.

Acabamos de ouvir de Hector Berlioz A Fuga a Três Sujeitos para Órgão, catálogo H35. A execução foi de Mathieu Babulène-Fossé. Quanto a Richard Wagner, caro ouvinte, ele só escreveu algumas poucas sonatas, isso bem no início da sua carreira. Sonatas que não tiveram nenhuma relevância nem em sua obra como um todo, nem no repertório clássico em geral. Por isso, foram totalmente esquecidas. Aliás, o Opus 1, ou seja, a primeira obra que Wagner catalogou, foi justamente uma sonata para piano. Ela foi composta em 1831, quando o compositor tinha apenas 18 anos de idade. Não é uma obra-prima, mas é uma música bonita e que podemos ouvir com muito prazer. Vamos então ouvir o seu primeiro movimento, Allegro con Brio, executado pela pianista Nina Cavtaradze.

Com a pianista Nina Cavtaradze, nós ouvimos o primeiro movimento da Sonata para Piano Opus 1 de ninguém menos que Richard Wagner. Depois desta, Wagner comporia mais algumas poucas sonatas e abandonaria o gênero para sempre, para se dedicar apenas às suas monumentais óperas. Contudo, outros compositores contemporâneos de Berlioz e Wagner fizeram exatamente o oposto, cultivando a sonata com muito afinco. É o caso

Johannes Brahms, que durante toda a sua vida dedicou-se às formas tradicionais do classicismo, criando sonatas de valor musical absolutamente transcendente. Vamos a um exemplo. O encantador primeiro movimento, Allegro Amabile, da sua sonata número 2, para viola e piano. A execução será de Dimitri Murat, à viola, e Vincent Planet, ao piano.

Acabamos de ouvir o belíssimo primeiro movimento da sonata número 2 para viola e piano de Johannes Brahms, na execução de Dmitri Murat à viola e Vincent Planet ao piano. Pois bem, caro ouvinte, o tempo passou, esses compositores deixaram grandes obras e se foram, e o romantismo musical também se foi. Com a Primeira Guerra Mundial, fecharam-se de vez as portas do século XIX, e um novo mundo se estabeleceu. Muitos artistas estavam convictos de que esse novo mundo demandava uma nova estética, uma nova arte. Trabalharam nesse sentido e criaram obras extremamente experimentais. Um exemplo de inovador radical foi o compositor Edgar Varese. Ouçam um trecho de uma de suas peças composta em 1930.

Podemos então perguntar, nossa antiga sonata, gestada lá no século XVIII, resistiria a esse novo vulcão criativo? A resposta, caro ouvinte, é sim. Muita gente ligada à música acreditava piamente que a sonata, bem como a sinfonia, o concerto e muitos outros gêneros já antigos, não tinham mais razão para existir. O movimento que se opunha ao romantismo musical já vinha ocorrendo desde antes do final da Primeira Grande Guerra. E algumas das suas figuras mais importantes foram os compositores franceses Claude Debussy e Maurice Ravel. Embora não tão radicais quanto Varese, sua música tomou um caminho bem distante do romantismo, usando escalas musicais inusitadas que geravam uma harmonia igualmente nova. Eles usavam também, com frequência, elementos da música tradicional do Oriente e, sobretudo, rejeitavam o forte emocionalismo romântico. Tanto Debussy como Ravel escreveram belas e interessantes sonatas. Vamos ouvir um exemplo. A sonata para violino e piano em Sol Maior, de Maurice Ravel. Ela tem 3 movimentos. O primeiro é um alegreto, o segundo é um blues, justamente usando a escala típica deste gênero popular norte-americano. E o terceiro movimento é um moto perpétuo. A execução será do grande violinista russo Davy Oistrakh, acompanhado pela pianista Frida Bauer.

Acabamos de ouvir de Maurice Ravel a sonata para violino e piano em sol maior, com três movimentos: Allegretto, Blues e Moto Perpétuo. A execução foi do grande Davi Oistrakh, acompanhado pela pianista Frida Bauer. E veja, caro ouvinte, mesmo alguns dos compositores mais radicalmente experimentais do século XX também escreveram sonatas. É o caso de John Cage e Pierre Boulez.

Boulez e Cage trabalharam com o atonalismo mais radical, com experiências em que a música podia derivar de complexas combinações matemáticas ou de procedimentos aleatórios derivados do Zen budismo e do I Ching.

Hindemith foi classificado como um neoclássico. O neoclassicismo foi mais uma tendência musical da primeira metade do século XIX, que também se opunha ao romantismo. Para os neoclassicistas, uma das principais tarefas era limitar os excessos emocionais dos românticos e buscar cativar o ouvinte de outras maneiras, recorrendo à ordem, clareza e equilíbrio e variedade da música do século XVIII. Isso não impedia esses compositores de usar dissonâncias, timbres ou ritmos até então evitados pelos compositores dos séculos anteriores. Uma música que, embora conservadora para uns, podia parecer muito moderna para outros. Vamos então ouvir um exemplo de Paul Hindemith, a sonata para fagote e piano, composta em 1938. Embora não tenha se tornado uma obra popular, ela foi muito tocada, inclusive gravada várias vezes. É curta, não dura mais que 10 minutos. Começa de maneira animada e alegre e vai se tornando heróica e mais séria. Então vem o segundo movimento, que nos apresenta uma bela melodia. E, de repente, ela vira uma marcha divertida. Segue-se uma sessão pastoral e a obra termina em clima pensativo. Procure acompanhar essas nuances, caro ouvinte.

Acabamos de ouvir a sonata para fagote e piano do compositor alemão Paul Hindemith, composta no ano de 1938. A execução esteve a cabo do fagotista Gilbert Odin, acompanhado pelo pianista Eric Lesage.

E assim chegamos ao final de mais um programa e eu espero que vocês tenham apreciado. Não se esqueçam, entrem em contato comigo pelo e-mail pergunte@culturafm.com.br. Um grande abraço a todos e até o nosso próximo encontro.

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0: Józef Labitsky, Galope Furioso, Opus 24, Conjunto Biedermeier de Viena.
1: Brasil, equivalentes a 8,7% dos resíduos gerados no período, um percentual ainda bem abaixo em relação às metas da Política Nacional de Resíduos Sólidos. O texto original da proposta é do deputado Arnaldo Jardim, do Cidadania de São Paulo, que prevê benefícios para toda a cadeia da economia circular, incluindo catadores de materiais recicláveis e empresas recicladoras e de logística reversa, responsáveis pelo retorno dos materiais ao consumo da população. Da Rádio Câmara de Brasília, José Carlos Oliveira.
2: Termina agora o Jornal Câmara dos Deputados, produzido pela Rádio Câmara, com trabalhos técnicos de Alan de Souza e apresentação de Val Monteiro e Márcio Aquilissardi. Uma boa noite para você.
3: A Voz do Brasil volta amanhã. Boa noite.
4: 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Boa noite.

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3: 20 horas.
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5: Olá, boa noite. O Conexão Europa traz o concerto da Sinfônica de Vojvodina, com a participação do pianista macedônio Simon Terpceschi, sob a regência do maestro romeno Gabriel Bebșelia. Gravação ao vivo realizada em 23 de maio de 2025 na Sinagoga de Novi Sad, na Sérvia. Nascido na Macedônia em 1979, Simon Terpceschi é graduado pela Escola de Música da Universidade de São Cirilo e São Metódio, em Skopje. Lançado no cenário internacional há mais de 20 anos como artista da nova geração da BBC, em sua carreira internacional colaborou com mais de 100 orquestras em 4 continentes, com os principais maestros e se apresentou nas grandes salas de concerto. Em julho de 2025, se apresentou na Sala São Paulo com a Sinfônica do Estado de São Paulo. Um explorador de música natural, Simon Terpceschi também está empenhado em fortalecer a herança musical de sua Macedônia natal. Seu projeto de música de câmara, Macedonissimo, é dedicado a apresentar em todo o mundo as ricas tradições da música folclórica da Macedônia. Embaixador cultural de sua terra natal, em 2009 recebeu a Ordem Presidencial de Mérito da Macedônia, uma condecoração dada a dignitários responsáveis pela afirmação da Macedônia no exterior. Na apresentação como convidado da Sinfônica de Vojvodina, sob a regência de Gabriel Bebșelia, o pianista Simon Terpceschi interpreta o concerto para piano número 1 em Fá sustenido menor, opus 136, de Rachmaninoff.

pelas mãos do pianista Simon Terpchevsky, acompanhado pela Sinfônica de Vojvodina, sob o comando de Gabriel Bebchelia, ouvimos de Rachmaninoff o Concerto para Piano número 1 em Fá sustenido menor, opus 136, movimentos Vivace, Andante, Allegro Vivace. Simon Terpchevsky volta para um bis e divide o palco com Cristina Tokodi, a violoncelista solo da Sinfônica de Vojvodina, para interpretarem Vocalize, opus 3414, de Rachmaninoff.

Com Simon Terpchensky ao piano e Cristina Tokodi ao violoncelo, ouvimos de Rachmaninoff, Vocalize, Opus 3414. Nesta apresentação, a Sinfônica de Voivodina, criada em 2011, teve como maestro convidado o romeno Gabriel Bebșelia, maestro principal da Filarmônica Jorge Enescu em Bucareste e diretor artístico do grupo Música Ricercata. Bebșelia estudou com grandes nomes: Bernard Haitink no Festival de Lucerna e Kurt Mazur no Aurora Classical Festival. Em 2011, ganhou um estágio de prestígio na Royal Concerthal Amsterdã, onde ajudou nos ensaios liderados por importantes maestros do mundo. Bebșelia completou os estudos de pós-graduação na Universidade de Música e Artes Cênicas de Viena e obteve seu doutorado com honras summa cum laude da Universidade Nacional de Música de Bucareste em 2018. A seguir, sob o comando de Gabriel Bebșelia, a Sinfônica de Voivodina interpreta o movimento Andante Sostenuto, Moderato con Anima, em movimento de valse, da Sinfonia número 4, em Fá menor, Opus 36 de Tchaikovsky.

0: Assim, tivemos o movimento andante sostenuto moderato com anima in movimento di valse da Sinfonia número 4 em Fá menor opus 36 de Tchaikovsky, com a Sinfônica de Voivodina sob a regência de Gabriel Bebichelia. Gravação ao vivo realizada em 23 de maio de 2025, na sinagoga de Novi Sad, na Sérvia. 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E assim encerramos este Conexão Europa. Roteiro e produção, Inês Medalha. Trabalhos técnicos, Carlos Lima e Armandino Corbal. Apoio de produção, Gustavo Bittencourt. A todos os nossos ouvintes, uma ótima noite.
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9: Quarta-feira, 24 de junho, o Jornal da Cultura começa agora com os seguintes destaques. Brasil vence a Escócia no último jogo da primeira fase da Copa do Mundo. Após reunião de 2 horas com o presidente Lula, Jacques